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1: Clássicos Sertanejos, Christian Ralph, é desse jeito que a gente se ama dos anos 90. E tem pedido, Ivan Lemos tá por aqui com a gente, fez o pedido dele pelas redes sociais, quer ouvir Victor e Léo, Água de Oceano.

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0: Sertaneja Jus, Cristiano Araújo, mente pra mim e tem uns beijinhos. Tudo bem, Antônio? Antônio Reis está com a gente. Josi Lopes, um beijo pra você, Fabiana Santos. Também o Camilo Amorim. Beijo pra Mariane Pedroso e também o Osmar Santos Nunes. Obrigada, viu, meus amores, pela companhia.
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0: nos bares da cidade. Que música que você tá com saudade de ouvir, que você não ouve faz tempo, que te transporta para outros anos, outros momentos, que relembra um amor, quem sabe? Pede ela aqui pra gente.
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3: Clássicos sertanejos, parabéns pra você. Feliz aniversário, Maria Brito. Feliz aniversário também pro Michel Conceição, Aline Santos, tudo de bom, Richard Basílio. Feliz aniversário, Mirella Camacho e Arthur Salino. Muitas bênçãos de Deus, paz, amor, saúde todos os dias e festejem muito, viu, gente? Aproveita.

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0: Continue ligado, porque vai tocar daqui 3 minutos.

0: Eduardo Costa, Sapequinha. A gente ouviu também Chitãozinho e Chororó, Alô. E já já tem meus alôs mesmo por aqui. Daqui a pouco eu vou mandar uns beijos, então participe pelas redes sociais.
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dos alôs. Oi, Natan! Natan Silva tá com a gente. Alana Cristina, Maria Auxiliadora, também o Edgar Viana. Beijo pra você, Agenor Antônio e Alessandra Guimarães. Obrigada pela companhia, viu, gente? César Menotti, Fabiano, lugar melhor que BH.

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3: Eita, bora pra mais uma história, né? Aí a professora pergunta pro Pedrinho, né? Pedrinho, na frase "eu adoro segunda-feira", qual é o sujeito? Aí o Pedrinho responde: é um sujeito louco, professora. Ou ele tá aposentado, é louco, ou tá de férias.
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0: carinhoso. Bora ouvir de quem é o próximo pedido? Chegou aqui pelo WhatsApp.
1: Oi, meu nome é Cleison. Eu gostaria de pedir a música do Chitãozinho Chororó, Bailão de Peão. Obrigado, gente.
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0: Bailão de Peão, pra gente encerrar, pra gente terminar por aqui o programa de hoje. Eu sou a Juliana, grande beijo, nos falamos logo logo, se cuida.
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0: 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Olá, tudo bem? E aí, como é que você tá? Tudo jóia? Estamos começando, gente, mais uma edição do nosso Pega Leve. Eu sou o Wilson, prazer. A partir de agora eu tô junto com você, tocando sua música linda, sempre com você aqui, interagindo e participando. Então mande tua mensagem, fique à vontade, facebook.com/programa Pega Leve. A gente começa com a Tel, Halo. Hello.

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1: À procura de alguém. Tá solteiro, solteira, tá afim de encontrar a pessoa especial? Hoje eu falo do Douglas Valadão. O Douglas, ele tem 50 anos. Tá procurando aqui mulheres entre 40, 45, até os 50. Se interessou, quer conhecê-lo? Acesse aí, facebook.com/programa Pega Leve. Agora tem Diego e Victor Hugo.
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3: Três músicas de amor do ouvinte. Essa sequência nós vamos ouvir é da Suzana Feitosa.
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2: 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Quero você ao meu lado.
3: Quero você ao meu lado. Mensagem do Ícaro Gomes para Júlia Trancoso. Júlia, eu me apaixonei por você desde a primeira vez que eu te vi. E eu já te falei isso. Mas eu quero te dizer que você me completa. Você é a mulher que eu tanto esperei. Te amo demais, Gil.
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0: tradução.
1: Eu me perco nos seus olhos e sinto meu espírito se elevar e voar como o vento. Será amor o que eu estou sentindo? Eu me sinto frágil em um olhar. Não é isso que chama romance? E agora eu sei. Porque quando eu me perco, não consigo sair. Não me importo de não saber para qual caminho eu estou indo. Você pode me levar para o céu. É como estar perdida no paraíso. Quando eu me perco em seus olhos, eu simplesmente caí. Não sei porquê. Há algo além, não se pode negar. E quando eu lhe conheci, foi quando olhei pela primeira vez você. Se eu não consigo achar meu caminho, se a salvação parece a milhas de distância, ah, eu vou ser encontrada. Quando eu estiver perdida nos seus olhos. Não me importo de não saber para qual caminho eu estou indo. Você pode me levar para o céu. É como estar perdida no paraíso. Quando eu me perco em seus olhos, eu me sinto frágil em um olhar. Não é isso que chama romance? Ah, eu vou ser encontrada quando eu estiver perdida nos seus olhos.
2: Linda tradução, né? Se você quiser, a gente traduz também para você sua música favorita. Manda no facebook.com/programa Pega Leve. Pega.

0: Ana Castela, Fronteira.
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no Pega Leve. Minha história de amor. Minha história de amor. História do Anselmo e da Catiane. Oi, Wilson. Olá. Me chamo Anselmo. Tudo bem, Anselmo? A minha história com a Catiane começou da maneira que eu sempre sonhei. 20 anos atrás, estava no meu antigo trabalho com muita fome pela manhã. Me lembro que saí de casa atrasado e não deu nem tempo de tomar café. Então eu cheguei, guardei minhas coisas e fui ao mercadinho do lado comprar algo para comer. Lá estava ela, escolhendo frutas com aqueles olhos claros e passando uma energia incrível. Passamos no mesmo caixa, rolou até uma troca de olhares. Saímos pelo mesmo lado e eu não sei o que deu em mim, mas apenas comentei que ela era muito linda. Ela sorriu e batemos um papinho de leve. No fim, trocamos contato, marcamos de sair e não paramos mais. Deus foi muito bondoso comigo, pois eu jamais imaginaria que ali estava acontecendo o momento mais importante da minha vida, que foi conhecer a mãe dos meus 3 filhos e a mulher com quem quero passar o resto da vida. Kate, obrigado por ser o amor e por ser o maior motivo das minhas risadas diárias. Te amo muito. Marcos e Belucci.

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1: Meia-noite e 3 minutos. 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

Meia-noite e 15 minutos. 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

Meia-noite e 53 minutos. 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
1: 1 hora e 3 minutos.
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1:17. 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
1: Alô, Goiânia! Quem sabe canta com a gente essa aqui, ó.
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7: Clássicos Sertanejos está começando. Eu tô com você a partir de agora, pelas próximas duas horas. Eu sou a Juliana, prazer. Espero que você esteja muito bem aí do outro lado do rádio. Clássicos Sertanejos está começando e começando com música boa. Um hino essa aqui. Evidências, Chitãozinho e Chororó.
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Que legal que você está ouvindo o programa hoje, Alice. Alice Serrada, um beijo, meu amor. Beijo para você também, Fátima Cora, Dalton Lemos e também a Isaura Fagundes, que está de licença maternidade, só acompanhando os clássicos, ao lado da recém-nascida Maria Alice. Que nome lindo! Bem-vinda ao mundo, Maria Alice. Que você seja muito, muito, muito, muito feliz. É o que a gente deseja aqui, viu? Um beijo para a família. César Menotti, Fabiano

0: Clássico Sertanejo, Jean Giovanni, Teimosia. Se é uma pessoa teimosa? Ai, nem me fale sobre isso, viu? Bora pedir aqui a sua música favorita? Vamos lá? Pedidos pelo WhatsApp por mensagem de áudio.
1: Oi, aqui é Rosana Rezende. Eu gostaria de pedir a música do Vitor e Léo, Estrela Cadente.
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0: de Alexandre, as Avenidas. Teve ainda Victor e Léo, Estrela Cadente. Mais um pedido feito, mais um pedido atendido. Esse foi pelo WhatsApp, por mensagem de áudio. Fique à vontade também para mandar aí a sua mensagem. Não esquece do oferecimento, hein? Que é muito legal.
1: Você

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1: Clássicos Sertanejos, Christian Ralph no mesmo olhar. Tem pedido chegando por aqui. Eleonora tá com a gente. Eleonora Santos, tudo bem, meu amor? Participou pelo Facebook e mandou Milionário José Rico, decida.
2: O amor, há momentos que temos que dizer um para o outro, decida.

0: Sertanejo, Jean Giovanni, olha amor, Gui Moreto, tá por aqui ligadinho com a gente hoje no programa, Meire Penteado, um beijo pra você, Gilda Diniz, também a Cauana Monteiro e o Carlos Alberto de Melo. Obrigada pelo carinho de todo mundo, viu?
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2: Eita, nós, bora pra mais uma história, né? Aí a esposa diz pro marido, né? Se eu soubesse que você era tão pobre, não teria casado com você. Aí o marido responde: ué, mas não foi por falta de aviso, né? Eu sempre te disse, você é tudo que eu tenho.
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3: 4 horas e 4 minutos.

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19: 4 horas e 18 minutos.

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20: 4 horas e 29 minutos.
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22: Bora! Bora ouvir música?

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9: 4 horas e 40 minutos.

0: 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Bom dia, meus irmãos e irmãs. Cantem, povo de Deus, porque fomos redimidos na cruz de Cristo. Nós vos adoramos, Senhor Jesus Cristo, e vos bendizemos, porque pela vossa Santa Cruz remistes o mundo. Hoje, 14 de setembro, é dia da exaltação da Santa Cruz, lembrando a nossa redenção. Em nome do Pai, do Filho e do Espírito Santo. Amém. Senhor Jesus, por tuas chagas fomos curados. Por tua cruz fomos libertados. Jesus, no início deste dia, eu venho pedir a vós, Senhor, que em vosso próprio corpo levou nossos pecados ao madeiro, a fim de que morrêssemos para os pecados e vivêssemos para a justiça. Por tuas chagas fomos curados. Jesus, pela cruz bendita, nós vos pedimos, dai-nos a graça de viver os frutos da tua redenção. Jesus, dai-nos a graça de viver hoje os frutos da tua redenção. Salve, ó cruz, doce esperança, concede aos réus remissão. Dai-nos o fruto da graça que floresceu na paixão. Louvor a vós, ó Trindade, fonte de todo perdão. Aos que na cruz foram salvos, dai a celeste mansão. Ó Santa Cruz bendita, no início deste dia, ajudai-me a levar firme a minha cruz. Ó Santa Cruz, instrumento de morte e de castigo, mas que pelo sangue redentor se tornou sinal de nossa salvação. Jesus, contigo quero viver. Contigo quero morrer, para contigo ressuscitar. Jesus, dai-nos a graça de viver hoje os frutos da tua redenção. Pai nosso, que estais no céu, santificado seja o vosso nome. Venha a nós o vosso reino, seja feita a vossa vontade, assim na terra como no céu. O pão nosso de cada dia nos dai hoje, perdoai-nos as nossas ofensas, assim como nós perdoamos a quem nos tem ofendido. E não nos deixeis cair em tentação, mas livrai-nos do mal. Amém. Nossa Senhora das Dores, ajude-me a viver. Dai-me forças para saber sofrer. Nossa Senhora das Dores, ajudai-me nas tribulações, que eu possa carregar a minha cruz, como Cristo, o teu Filho amado, fez. Amém. Bom dia a todos.
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3: Meus amigos, bom dia, bom dia. Vamos começar mais um Cafezão e Viola a partir de agora na Sorriso FM, a rádio que é do jeito que nós gosta. Vamos lascar o pau, vamos derrubar a madeira, vamos que vamos, meu povo. É segunda-feira, segundona, 14 de setembro. Olha nós por cá de novo. O amigo velho Alan Leandro tá aqui com você na 99,1 na Sorriso FM. Essa rádio é boa demais da conta. Vambora, vamos fazendo a festa, vamos lascando o pau. A partir de agora nós estamos aqui pra comendar, pra comunicar com você, nosso ouvinte fiel, nosso ouvinte querido, nosso ouvinte amado. É o ouvinte da Sorriso FM.
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3: Na rádio que é potência na cidade em toda a região. Vamos lá, o zap tá liberado em 96346964. 996346964. Vamos que vamos lascar o pau. Vamos começar com o Chico Amado em Xodó. É daquele jeito que nós gosta.

0: Bora, bora, bora. Vamos que vamos, meu povo. 5:09, 5:09. Meu amigo Sebastião de Tangará da Serra, cidade boa. Alô, Sebastião, fala comigo, amigo velho, bom dia.
1: Bom dia a todos os ouvintes da Sorriso. Olá, manda pra nós do Milionário Zé Rico, a pé na estrada. Beleza, lá, um bom programa, uma segunda-feira abençoada aí pra você e pra todos os ouvintes. Sebastião, Tangará.

0: Essa música é boa, do milionário José Rico, A Pé na Estrada. E vamos que vamos com o nosso cafezão e viola. Eita, coisa boa. É, deixa eu ver o que eu vou falar. Ah, tá, tá certo aqui. Meu amiga, minha amiga Edinalva. Tudo bem, Edinalva? Bom dia pra você, minha amiga. Seja bem-vindo, Alan. Obrigado, Edinalva. Vamos juntos, minha amiga, aqui no nosso cafezão e viola. Fala, meu amigo Carlos Ottoni, da Horticultura. Alô, Carlão. Ótima semana, semana abençoada para todos nós, né, Carlão? Vamos que vamos, mais uma semana de luta e de glória também. Tamo junto, meu querido. Alô, meu amigo taxista Jandirzão. Fala, Jandir, bom dia.
1: Ei, amigo, velho. Bom dia, bom dia, bom dia.
0: Bom dia.
1: Por cá.
0: Tudo bom?
1: Agora sim, nós vamos acordar mais cedo ainda.
0: Ô, rapaz, coisa boa.
1: Não vamos nem desligar, vai ser 24 horas.
0: Obrigado, meu amigo.
1: 99.1. Toca para nós aí, amigo velho, Zezé de Camargo. Luciano, é Amigos da Lua, né?
0: Isso é boa.
1: E vamos que vamos. Deus abençoe, uma ótima segunda-feira, um bom retorno, que eu já estava escutando você durante o dia também, à tarde. E vamos que vamos, sempre Deus na companhia, um abraço.
0: Bora, bora, meu amigo Jandir, taxista, bom dia. Ô, oh, coisa boa, eu fico feliz demais com o carinho, com a receptividade do ouvinte. Muito obrigado pelo carinho de todo mundo. E vamos que vamos aqui, né? Tamo de volta na Sorriso FM, a rádio que é do jeito que a gente gosta. E é uma felicidade, é uma honra estar de volta nessa programação, nessa rádio que tanto me acolheu, que tanto me abraçou. Muito obrigado, meu povo! Vambora! Alô, minha amiga Geniane! Geniane do Centro, a Geniane que é motorista do transporte coletivo aqui da nossa cidade. Um abraço pra você, Geniane. Tudo de bom, minha amiga. Bora, vamos lascar o pau, vamos descer a lenha. Aqui só tem música boa, rapaz. Aqui é só felicidade. Com a gente aqui não tem música ruim, não. Tem tristeza também, não. Aqui a felicidade toma conta. E bora, o que tem aí que tá chegando aí agora? Essa moda é boa. Página de amigos. Tem participação de Chitãozinho e Chororó com Jean Giovanni para fechar esse primeiro bloco do nosso Bom Dia, do nosso café, do Cafezão e Viola. Eita! 5h15. Bom dia.

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0: 5h22, minha amiga Gorete, tudo bem, lindona? Bom dia pra você. Bom ouvir sua voz de novo, Alan. Fiquei feliz. Oh, que coisa boa, Gorete. Tá lá no sul do Paraná, em Ampere, ouvindo o programa na família Triques. Aqui na família Triques. Ô, Gorete, que coisa boa. Que bom que você gostou, tá, minha amiga? Meu amigo Foguinho também tá ligado com a programação. Tá pedindo Tchon Carreiro e Pardinho. Valeu, Foguinho. Fazenda Verde Alto Celeste. Estamos juntos. Daqui a pouco eu vou ouvir também o áudio do meu amigo José Tarone. Fala, José Tarone. Tamo junto.

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9: 5h31 da manhã. 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Bom dia.

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0: 5h39. Bom dia pra você. Alô, seu Orides Barbieri. Tá na estrada aí, seu Oritz. Levando a Sorriso FM junto com você. Obrigado pela carona. Faltam 20 minutos para 6 da manhã. Bom dia.

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5: Acerte seu relógio comigo. 5h48 da manhã. O cafezão e viola, você é bom demais da conta, sou! 12 minutos para 6, daqui a pouco tem o horário eleitoral gratuito no rádio.

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6h32. Bom dia para você, uma excelente segunda-feira, 14 de setembro. Hoje é o dia da cruz e também o dia do frevo. 14 de setembro comemora-se o dia... Aliás, é 14 de setembro, hoje comemora-se o dia da capivara. E hoje também é feriado na cidade de Sinop, aniversário de Sinop hoje, 14 de setembro. 6 horas e 32 minutos. Tem Milionário José Rico.

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1: Vamos lá, 6h44. Bom dia, daqui a pouco tem o Lado Bom da Vida. Daqui a pouco eu vou passar pelo Zap da Sorriso para ouvir o seu áudio, mandar o seu alô. 996346964. Por aqui é o Alan Leandro, amigo velho. Vamos que vamos, meu povo. Já já também tem o Lado Bom da Vida. Já quero mandar um abraço aqui pro meu amigo Júnior Facho. Bom filho, a casa torna. Fala, Fachão, tamo junto. Meu amigo Remi já mandou um áudio também. O Cleodir Barreto. Fala, Cleodir, é nóis por cá. Magalete, tudo bem, Magalete? Bom dia, Deise Maria. Tudo bem, minha amiga Deise? Boa semana pra nós. Ótima segundona, 14

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1: Amigos e amigas, muito bom dia. Hoje, segunda-feira, dia 14 de setembro de 2026, estamos começando mais um programa, O Lado Bom da Vida de Se Viver. O livro de hoje, Caminho Seguro, de Olivar Lopes, que diz: muitos amam você. Você não está só. Às vezes a situação é tal que você tem a sensação de que ninguém está ligando para você, que tem de fazer tudo sozinho mesmo. Mas não é bem assim. Secretamente, muitos outros amam você. São seus amigos espirituais e Deus olhando por você. Eles zelam para que os seus pés não se firam nas pedras ou nos buracos, para que não se dê mal com os problemas, para que o seu coração receba amor e para que na sua mente habitem os melhores pensamentos. Você nunca está só. Atrai mais as boas companhias quem agradece as que já tem. Olha o convite de hoje, né? Agradeça pela vida. Ao levantar de manhã, diga muito obrigado porque eu existo. É o caminho de ser feliz dia após dia. O Momento Espírita traz um tema hoje que é uma nova edição. Vamos ouvir.
2: Dizem que todo homem, para se sentir realizado, deveria plantar uma árvore, ter um filho e escrever um livro. Plantar uma árvore é fácil. Mesmo que moremos em um apartamento, podemos tomar de um vaso e plantá-la. Pode ser um exemplar minúsculo, um bonsai. Ter um filho requer responsabilidade, dedicação. Exige tempo, e nem todos estamos dispostos a isso. Ou, por vezes, é a vida que não nos permite, por variadas questões que nos envolvem. Entretanto, sempre podemos nos tornar os protetores de uma vida, de um amigo, um parente, alguém que necessite de apoio. E teremos mais ou menos atendido a questão. Será que escrever um livro é para todos? Naturalmente, se pensamos em escrever, desejamos que seja algo bom, útil, agradável. E observamos no mundo tanta literatura ruim em prateleiras de bibliotecas e livrarias. O que não nos damos conta, em verdade, é que a nossa vida pode ser comparada com a elaboração de um livro. Podemos imaginar que, ao nascermos, um livro nos seja colocado nas mãos, páginas em branco que iremos preenchendo dia a dia. O que nelas escreveremos é decisão de cada um. Verdade é que trazemos ao renascer neste planeta um cabedal de conhecimentos, de virtudes ou de vícios em nossa intimidade. É o nosso próprio conteúdo. Na medida em que vamos crescendo, ideias, tendências irão se apresentando. Mas a obra que vamos escrever nesta vida é inédita. Cada dia pode ser considerado uma linha, cada semana um parágrafo, cada mês um texto, compondo as tantas páginas, os anos que viveremos sobre a Terra. Podemos escrever um poema pleno de beleza, com versos harmoniosos. Podemos escrever uma oração, uma súplica, um louvor. Podemos escrever palavras ásperas de um dia de indignação ou de desespero. Podemos escrever histórias lindas de superação, de acolhimento, de doação ao próximo. Podemos retratar os dias de felicidade junto aos seres amados. A felicidade da chegada de um novo ser à nossa família. Relataremos as conquistas, os estudos, as viagens, os encontros, reencontros e desencontros. Registraremos os dias de ventura, de sol, de muitas alegrias. Também aqueles em que a tormenta nos envolveu. Um furacão nos roubou momentaneamente as esperanças. O frio tomou conta do nosso coração. Quando nossa vida física se extinguir, teremos o livro pronto. Fino, grosso, de poucas ou muitas páginas, de acordo com os tantos anos vividos. E poderemos folheá-lo e ler com vagar. Descobriremos detalhes que gostaríamos jamais tivessem sido escritos. Quantos desajustes por tolices! Poderíamos ter sido mais compreensivos, tolerantes. Quantas páginas poderiam ter palavras mais amenas, menos dolorosas? Como todo livro impresso, no entanto, esse não poderá ser corrigido, senão com nova edição. Por isso, é que existe a possibilidade da reencarnação. É a oportunidade do Criador nos permitir escrever um novo livro. Utilizando o nosso livre-arbítrio, poderemos reprisar todas as coisas boas que escrevemos. Poderemos evitar aquelas amargas, desagradáveis. Somente em nós reside este poder. Reescrever a nossa história com letras caprichosas, encadernação luxuosa, dizeres de ouro. Pensemos nisso. E como ainda transitamos pela Terra, que tal começar a escrever no livro atual as páginas de luz que desejamos poder ler com alegria ao final desta vida física?
1: Diz o nosso querido Chico Xavier que a cada dia é uma página em branco do livro da vida, aonde nós podemos escrever algo de bom ou não tão bom. Por isso, procure fazer uma edição a cada momento da sua vida, buscando sempre o caminho que leva a Deus, que é o bem. Gratidão pela sua companhia, voltamos amanhã.

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13: Bora, meu povo, vamos que vamos. Agora 7:07. Nosso Bom Dia Sorriso está no ar a partir de agora. Uma excelente semana para você. Energia positiva, uma semana que vai ser abençoada, a melhor semana da sua vida. Para começar, tem Alain Aladinha, o amigo velho que está por aqui.

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1: 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Christian Cristiano, sou fã. Essa música é linda demais. Antes, você ouviu aqui o Alan e Aladim, teve Bruno e Marrone, A Solidão é uma Ressaca, Liguei para Dizer que Te Amo. Começando muito bem o nosso Bom Dia Sorriso dessa segundona. Que bom ter você com a gente. E vamos que vamos, meu povo. Vamos lá com mais um Bom Dia Sorriso. Tá coisa boa. Vamos lá com as previsões do João Bidu. Nesse bloco tem Áries, Touro, tá bom, meu filho. Nesse bloco tem Áries, Touro, Gêmeos e Câncer, nesse primeiro bloco. As previsões astrais.
2: Áries.
1: Meu amigo, minha amiga de Áries, uma tarefa delicada vai exigir mais paciência do que velocidade. No amor, você pode querer alguém que traga tranquilidade e não adrenalina, viu? É, a pessoa... Você quer paz, não quer adrenalina, né? Pois é, Ariano, a frase pra você é: paz também mexe com o coração. Sua cor de hoje é azul.
2: Touro.
1: Meu amigo, minha amiga de Touro, um talento seu pode ganhar uma utilidade numa situação que ninguém esperava. No amor, uma relação ganha pontos quando você consegue ser você mesmo sem pisar em ovos. Quando você namora alguém, que você tem que tomar cuidado com o que você fala, com o que você faz, é perigoso, né, Touro? Tem que pisar em ovos com a pessoa. Touro, sua cor de hoje é vermelho e a frase de hoje pra você é: conforto emocional não é tédio.
2: Gêmeos.
1: No trabalho, você pode descobrir um jeito mais simples de executar algo complicado. No amor, alguém pode surpreender mais pelo jeito de agir do que pelo papo. Sua cor de hoje, Gêmeos, é branco e a frase pra você é: atitude economiza muita palavra.
2: Câncer.
1: Uma decisão que vinha sendo empurrada pode finalmente sair das suas mãos hoje. No amor, você pode desejar mais diversão e menos conversa pesada, Câncer. Sua cor de hoje é verde e a frase: nem todo amor precisa ser assunto sério.
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11: Muita gente confunde suspensão com cassação da Carteira Nacional de Habilitação, mas são situações bem diferentes. Na suspensão, o motorista fica um período sem dirigir e depois de cumprir a penalidade e fazer o curso de reciclagem, pode voltar ao volante. Já a cassação é muito mais severa. Ela acontece em situações previstas na legislação, como dirigir durante o período de suspensão ou cometer algumas infrações específicas. Nesse caso, o condutor perde a habilitação e precisa esperar o prazo determinado por lei para iniciar todo o processo de obtenção da CNH novamente.
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16: Ótima manhã pra você, tem novidade chegando na Sorriso FM, essa música nova do Gustavo Lima, chama-se Bala Alojada, e você vai ouvir essa moda boa aqui na programação da Sorriso FM. Bala Alojada é o nome da música nova do Gustavo Lima. 7h25, bom dia.

0: música é nova do Marcos e Belucci. O nome dela é Pena Que Você Já Namora. E a primeirinha de hoje foi com Gustavo Lima. A primeira desse bloco, Bala Alojada, aqui na programação do nosso Bom Dia. Vamos lá, 7h31. Minha amiga Dona Ivete. Como é que você tá, Dona Ivete?
1: Aqui bom dia. É a Olivia.
0: Olivia,
1: bom
0: aliás.
1: Bom dia, Leandro. Errei.
0: Eu tava lendo uma janela e cliquei no áudio da Dona Olivia, né, Dona Olivia? Como é que você tá, minha amiga? Bom dia.
1: Que saudade, que bom que tu voltou.
0: Ei, tava mesmo, mulher.
1: Sempre toca umas músicas lindas. Obrigado. Toca uma pra mim aí. Qualquer uma do seu gosto.
0: Vou achar o pau aqui.
1: Um abraço, uma boa semana.
0: E minha amiga, pra você também.
1: É a Olivia do Bela Vista.
0: Essa aqui que eu vou tocar pra você, minha amiga. Ó, meu amigo Alves Mudanças também. Tá fazendo as mudanças com o rádio ligado na Sorriso FM. Meu amigo Alves. Tamo junto. Alô, Queixão. Bom dia pra você, Queixão. Silvana Souza, do Vitória Régio. Uma semana abençoada pra você, minha amiga. É de Brita e Samuel.
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1: Essa música é do grupo Cara Metade. Você lembra dos anos 90, começo dos anos 2000?
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1: Ia muito no programa do Gugu. Oi, gente!
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1: Aí a dupla de Brit Samuel regravou e tá sendo uma das músicas mais tocadas nas rádios do Brasil. E tocou agora na Sorriso FM, Ed Brito Samuel, Toda Mulher. Minha amiga Diana Lima, no Jardim Amazônia. Tudo bem, Diana? Já já vou atender o seu pedido, minha amiga. Maria Britsky, do Vila Bela também. A Dona Ivete, a Palmina. Só tem gente boa. Vamos lá, 7h36, com oferecimento da Maricota. 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É, meu amigo, minha amiga de Leão, atenção. Leão, uma responsabilidade extra só vale se vier acompanhada das condições para executar. No amor, uma pessoa mais reservada pode despertar uma curiosidade inesperada, viu, Leão? Sua cor é cinza e a frase para você é: mistério bom não precisa fazer joguinho.
0: Virgem.
1: Uma sugestão fora do padrão pode funcionar melhor do que o método habitual, tá? No amor, você pode simplesmente gostar sem precisar explicar o motivo. É, ué, eu gosto e daí? O que que tem? Quer explicar o porquê? Eu gosto e pronto, acabou, viu, Virgem? Se você ficar se explicando, tá? Frase de hoje é: sentimento não pede justificativa. Sua cor é roxo.
0: Libra.
1: Uma negociação melhora quando você deixa claro que não aceita. É, eu não aceito isso e ponto final. Por quê? Porque eu não quero. Né, Libra? No amor, você pode parar de romantizar alguém e gostar mais da pessoa real. Você quer pintar aquela pessoa, essa pessoa tem que ser assim, assim, assim. Se não for, eu não quero. Pois é, você tem que gostar mais da pessoa real, quem ela é de verdade. Sua frase de hoje, Libra, é: realidade também sabe seduzir. Sua cor é amarelo.
0: Escorpião.
1: Escorpica. Uma situação de bastidor pode exigir discrição antes de qualquer posicionamento. No amor, desejo e seletividade aumentam, então qualquer coisa já não serve, né? Vai aumentar o desejo, porém a seletividade. Você vai escolher a dedo. Qualquer coisa não vai servir hoje pra você, Escorpião. Querer muito não é querer qualquer um, viu? Preto é sua cor de hoje.
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5: O Brasil ampliou de 52 para 73 o número de estabelecimentos autorizados a exportar carne e miúdos bovinos para a Indonésia. A liberação de 21 novas unidades foi confirmada por auditoria presencial conduzida pela Autoridade Sanitária da Indonésia entre 27 de junho e 5 de julho deste ano, articulada pelo Ministério da Agricultura e Pecuária. O resultado valida o rigor do sistema de defesa agropecuária nacional e amplia a inserção comercial do mercado com mais de 280 milhões de consumidores, com mais de 21 mil toneladas enviadas apenas até a metade deste ano. A Indonésia se consolidou como o segundo principal mercado comprador do segmento de miúdos bovinos do agronegócio brasileiro.
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10: 7h45, minha amiga Dona Palmina.
13: Bom dia, Alan. Bom dia. Liguei o rádio.

0: Eu já conheci a sua voz.
1: Oh, coisa boa.
0: Voltaste. Peço a
1: Eita.
0: música com a cantora Rosana, O Amor e o Poder.
1: Mandou bem, hein, dona Palmina? Palmina Marafon. Alô, Giselda. Seja bem-vindo, Alain. O bom filho da casa torna. Manda uma boa do Guilherme Silva para nós. Segunda-feira, que Deus abençoe nossa semana com saúde, paz e proteja a nossa família de todo mal. Giselda, ó.

0: 7h49. Eita coisa boa. Minha amiga Dona Aparecida, tudo bem, minha amiga? Seja bem-vindo, Alan. Deus te abençoe. Deus te abençoe também, tá? Aparecida, obrigado pelo carinho. A Diana Lima mandou mensagem, disse que tá muito feliz. Obrigado, minha amiga. Um beijo pra você. Bom ter de volta você, meu amigo. Muito obrigado pelo carinho, minha amiga. Eu tô feliz por estar de volta. Alô, Márcia, do Rota do Sol. Bem-vindo de novo. Obrigado, Marcinha. Obrigado, minha amiga Maria Britsky. Fala comigo.
1: Eita, bom dia, Alan. Alan, você voltou, que maravilha.
0: Voltei.
1: Coisa boa.
0: Valeu.
1: Você viu? Todo mundo tava com saudade de você.
0: Tava nada. O povo tava lascando o pau.
1: Maria Britsky, do bairro Vila Bela.
0: Obrigado, minha amiga.
1: Eu gosto muito da Rádio Sorriso. Principalmente agora que você tá de volta, né?
0: Coisa boa.
1: Tá com uma modona aí bem chamada aí pra nós.
0: Vou deixar, minha amiga, deixa comigo. Tocar a moda boa é comigo mesmo, viu? 8h10, Licoimbra do Bela Vista. Uma semana abençoada pra você também, lindona. Alô, Lenimar de Souza.

0: Talk Talk, It's My Life.
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0: E música boa, gostei dessa música, hein? Dá pra dançar, dá pra relembrar os bons momentos. Vamos lá com as previsões do João Bidu, com oferecimento da Maricota. 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Aliás, João Bidu não, o Maria Antônia, são as previsões astrais, viu? 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Sagitinha, Sagitinha, é o signo da Maria Antônia e do meu. Ó, tem muita gente que é do signo de Sagitário. A Giovana Turella, do signo de Sagitário. A Branca Moraes. A Maria Antônia. E eu. Quem mais, ô Branca? Ô Maria Antônia, que você lembra que é do signo de Sagitário?
2: Hã? Apoliane.
0: Quem?
2: Não,
0: fala no microfone, menina.
3: Bom dia, povo.
0: Bom dia.
3: Bom dia, Alan.
0: Qual que é o... Quem mais que é do signo de Sagitário, além de
3: Não
0: nós?
3: Não sei.
0: A Poli também é?
3: Não, a Poli eu achei que ela era porque ela é de dezembro, mas... Oh. É final de dezembro, então já ela é, acho que um Capricórnio.
0: Entendi. Sagitário, um resultado pode mostrar que chegou a hora de trocar de estratégia e não necessariamente de objetivo. No amor, uma pessoa tranquila pode fazer mais efeito do que aquela cheia de intensidade, viu? A frase é, acalmar também é tocar. Laranja, Sagita, é a sua cor de hoje. Caprica, uma pessoa improvável pode ensinar algo muito útil. Escute antes de avaliar o currículo, viu? Escute a pessoa, né? No amor, você pode se sentir mais atraído por espontaneidade do que por perfeição. Capricórnio, sua cor de hoje é rosa e a frase do dia é: o improviso também te tem charme. Uma divisão de responsabilidades precisa ficar mais equilibrada antes que vire ressentimento. No amor hoje, fica evidente quem procura você por vontade e quem procura por conveniência. A frase, Aquário, é: interesse tem memória sem lembrete. Sua cor é marrom.
1: Peixes.
0: Uma parceria pode precisar de regras mais claras para continuar funcionando. No amor, você pode perceber que carinho existe, mas reciprocidade talvez não. Frase é, peixes, sentir junto não é sentir sozinho por dois. Sua cor de hoje é bege.
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5: Alô, você que está ligado aqui no Bom Dia Sorriso. Conselho Municipal de Segurança Alimentar e Nutricional de Sorriso aprovou o Plano Municipal de Segurança Alimentar e Nutricional. O documento estabelece diretrizes, objetivos e ações para fortalecer as políticas públicas e garantir o direito humano à alimentação adequada. Construído de forma intersetorial, o plano reúne ações de diferentes áreas da Prefeitura, como agricultura familiar, assistência social, saúde, educação, alimentação escolar e abastecimento. A proposta integra iniciativas já desenvolvidas pelo município e define prioridades, responsabilidades, metas e mecanismos de acompanhamento. Segundo o secretário municipal de Agricultura Familiar e Segurança Alimentar, Lucas Oliveira, a aprovação representa um avanço no planejamento das políticas voltadas à alimentação adequada e saudável. Mais informações daqui a pouco aqui no Giro de Notícias.
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0: Vamos lá, meus amigos. 8:02. Eu voltei pra ficar com você. Alô, Maria Antônia.
3: Se ajeita, rapaz.
0: Você ficou feliz, Maria? Fala a verdade.
3: Eu sou feliz, graças a Deus.
0: Que tu é falsa, eu já sei.
3: Eu não sou cobra igual você não, rapaz.
0: Maria,
3: olha,
0: eu sei porque você é o seguinte, você... Ai, meu Deus, eu não, aquela pessoa, não gosto dela, aí a pessoa aparece, ai, amiga, você tá aqui, nossa,
3: respeito,
0: que saudade que eu
3: tá
0: tava,
3: falando.
0: Tu é desse jeito, Maria.
3: Eu me respeito, tu
0: você
3: sabe o que tu tá falando,
0: lá,
3: cara ruim.
0: A gente foi lá no baile da CES, e aí a Maria Antônia dizendo assim pra mim, ai, não suporto essa mulher, não quero nem chegar perto dela.
3: Gente, toma vergonha,
0: aí
3: rapaz.
0: Na hora que a mulher chegou perto, a Maria, amiga, você tá aqui,
3: tá
0: que
3: falando
0: saudade.
3: De outra pessoa, né? Que nem eu não.
0: Não, era você, Maria.
3: Tu toma vergonha, cabra ruim.
0: Fala a verdade, Maria.
3: Eu tô
0: Tem duas caras, mulher.
3: Eu duas caras, que a minha, ó,
0: ei,
3: estampada.
0: Mas eu sou assim também, tá? Eu sou assim, a gente tem que ser falso às vezes, sabia?
3: Não, não é falsidade. A gente tem que ser, sabe o quê? Profissional. Sabe por quê, Alan? Porque assim, a gente não é bom o tempo todo pra ninguém. Ninguém agrada ninguém. Então é o seguinte, quando a pessoa não gosta de outra, a gente tem que já mostrar a expressão da cara.
0: Ah, é? Então...
3: Não precisa brigar e nem falar nada.
0: Ó a sua música, ó. Ó a sua música, Maria. Maria Antônia. Só música, Maria. Maria Antônia. Sabe qual que é o nome dessa música? É Maria Antônia.
3: Mentira.
0: Vem aqui pra você ler, vem cá. Olha aqui, ó, Maria Antônia. Ó, escuta, ó, escuta. Antônia. Ó. Antônia.
3: Só você mesmo, cara.
0: Ei. Deixa eu te falar um negócio aqui.
3: Fala aí, garoto.
0: E o que, que você achou lá do baile da sexta, tava bom?
3: Alan, eu fui a primeira vez que eu fui, né?
0: Foi a primeira vez que você foi?
3: Na minha cidade é diferente a festa.
0: Como, né? Que então, é lá na sua cidade?
3: Eles fazem no final de ano. Ou seja, acontece a festa.
0: É na virada do ano
3: eles
0: lá?
3: Eles fazem no final de ano, aproveita tudo em bala.
0: Ah, daí faz o Natal, Ano Novo, tudo
3: isso,
0: junto?
3: Isso, aí, tá, tem um
0: então
3: lado,
0: é três,
3: né,
0: dias de festa.
3: Eles apresentam, né, a empresa Destaque.
0: Você viu, você viu que o Gil lá da Morena Clara tava apresentando? O locutor? Era o Gil.
3: Não era o Gil,
0: alô,
3: não.
0: Você, alô, você.
3: Alô, Gil.
0: Vamos
3: Gil,
0: chamar
3: Gil.
0: Agora a empresa Destaque, por gentileza. É, um abraço.
3: Era o Michel, rapaz.
0: Quem que é o Michel? É o Michel lá
3: do... É o Michel
0: do
3: Procon.
0: Ah, verdade.
3: Alô, Michel.
0: Achei que fosse o Gil da Morena Clara.
3: Parecidos, né, as vozes.
0: Sim, a voz e o jeito também. 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Vamos mandar abraço pro povo, vamos aproveitar, Maria.
3: Sim, bora, Alan.
0: Eu quero dizer aqui, antes de mandar um abraço pra você, que eu saí, né, da Rádio Sorriso há 7 meses atrás, foi no finalzinho de fevereiro, né? Eu tomei uma decisão e saí por decisão própria, mas passou 7 meses e eu decidi voltar. Conversei com a direção, com o Maninho, com a Carol, né, e eu tô de volta, Maria Antônia.
3: Tava com saudade de mim, né?
0: E aí eu preparei um textinho aqui, ó. Eu preparei um texto, tá?
3: Não vem pra cá, não. A frase é minha, rapaz.
0: Ei, mas peraí. Você não vai chorar, viu?
3: Ó, ah, meu Deus.
0: Tem gente que vai embora e não olha pra trás. E tem gente que vai, pensa, repensa e descobre que algumas histórias ainda não terminaram. Há 7 meses eu tomei uma decisão. Pedi pra sair. Achei que era hora de seguir outro caminho. Mas a vida seguiu e muita coisa aconteceu. Aprendi, amadureci, vivi coisas novas. Mais uma coisa ficou, que foi a saudade.
3: Olha.
0: Saudade do microfone, da equipe da rádio, dos ouvintes, da rotina. Saudade da Maria Antônia também, que eu tenho que falar aqui, né? Às vezes ela me enche o saco, mas eu fiquei com saudade dela. E principalmente daquela sensação de estar aqui fazendo o que eu gosto. Aí, eu fiz uma coisa que nem sempre é fácil. Reconheci que talvez eu tivesse tomado a decisão errada. Mas eu creio que não tomei a decisão errada.
3: Erra, né?
0: Eu precisava viver. O que eu fui viver foi um sonho de muitos anos atrás. Eu fui lá, vivi, experimentei e vi que não era aquilo que eu queria. Então eu voltei. Depois de 7 meses, estou de volta a essa emissora, a Rádio Sorriso, a Sorriso FM. E hoje eu posso dizer que bom que algumas portas continuam abertas quando a gente decide bater de novo, né? Obrigado a quem sentiu a minha falta, a quem torceu pela minha volta e principalmente a quem tá aí, né, no meu lado. Eu não gosto de falar do outro lado do rádio, porque eu gosto da proximidade. Então eu sempre falo que você tá aqui comigo, você tá aqui do meu lado. Você que tá ouvindo agora no carro, em casa, no trabalho, você não tá do outro lado do rádio. Você tá comigo, você tá junto comigo aqui, tá bom? Muito obrigado pelo carinho, eu tô de volta e agora é pra fazer valer essa chance que eu tô tendo aqui mais uma vez. Obrigado ao Maninho, obrigado a Carol, toda a direção da rádio, Maria Antônia. Tô de volta, Maria!
3: Ei, tu não se ajeita não, viu? Que tu vai cair no chicote.
0: Ih, Canatô, que tu não manda em nada aqui.
3: Rapaz, sabe com quem tu tá falando?
0: Oi, Alan, a Mônica e a Raquel comandam bem. Você deu saudade, seja bem-vindo, agora é pra ficar, né? Um abraço pra você, toca a música do Zé Henrique Gabriel, aquela bem romântica, ofereço pro meu esposo e todos da Virtual Pontal do Verde, a Josi, que tá mandando um alô. Obrigado, Josi. Fala, Gelson!
19: E Alan, bom dia. Tá com uma moda pra nós aí do Guilherme Silva aí. Toma aqui na escuta aqui, o Gelson aqui na escuta.
0: Deixa com nós. Alô, Alan, que bom que você voltou. Fran, beijo, Fran. A Marluce Alves Pedrosa. Alan, também sou do signo de Sagitário. A Marluce, Maria Antônia, que é do signo de Sagitário.
3: Olha, mais uma.
0: Muito bom ouvir sua voz. Bem-vindo. É a Eliane de Vera. Valeu, Eliane. Meu amigo Loredi também tá ligado. Alô, Lene Marlos.
20: Muito gratificante ouvir tua voz na rádio, Eliane, de volta. É, que bom. Fico feliz por você estar aqui de volta com nós.
0: Obrigado, minha amiga.
20: É muito bom. Muito gratificante.
0: Tu parece que tá triste, mulher.
20: É, ouvir a sua voz, é uma pessoa carismática.
0: Obrigado, minha
20: amiga. Que faz alegrar o dia da gente.
0: Obrigado, viu?
20: Tudo de bom pra você, que Deus abençoe sua vida.
0: Fico feliz demais pelo carinho, tá, mulher? Edinalva, Alan, bem-vindo de novo. A Maria sentiu sua falta. Ela não fala, mas ela, eu vi que ela ficou triste. Tava falando que tu ficou triste aqui, Edinalva. Alô, Ivete!
21: Bom dia, Alan.
0: Bom dia.
21: E Maria, dupla impecável. De todo meu coração. Desculpa, Mônica, mas a essência da Maria é o completamente ligada com a do Alan.
0: É nada, é.
3: É, aquele cara no cipó.
21: E o outro se completam. Adoro amanhã com o Alan e a Maria.
3: Então, simbora.
21: Alan, você é super, hiper animado. Gosto de você.
0: Ei, sabe quem que mandou mensagem? Obrigado, o Ivete. Sabe quem que mandou mensagem? Maurício Gomes quebrando o palco.
3: Alô,
0: com o
3: Maurício Gomes, você ajeita, rapaz.
0: Você viu que o prefeito de Cuiabá veio aqui falar mal na cidade?
3: Bem feito.
0: Rapaz, o que, que ele tem que vir aqui e dar opinião? Tem...
3: É, que, né, que quem manda não é ele, não.
0: Nossa, o cara sai lá da cidade dele pra vir aqui falar que é porque o povo de Sorriso não se posiciona. E daí, moço? Deixa o povo escolher quem que eles querem escolher.
3: Vai cuidar da tua cidade, rapaz, deixa dos outros.
0: Ai, meu Deus. Não, ele em vez de ganhar a voto pra candidata dele fez foi perder, viu? Aí o Maurício
3: não vote Gomes, não, povo.
0: E deu uma polêmica porque o Maurício Gomes fez um vídeo rebatendo ele e viralizou.
3: E depois ele foi no PV lá do Maurício ameaçado, pobre
0: foi.
3: Do Maurício.
0: Aí o Maurício acabou de mandar um áudio. Escuta aí, Maria.
22: Alô, tudo bem? Manda um beijo aí pra Maria, um beijo pra você. Manda um alô aí pro Marrento do Rota do Sol, meu pai.
3: Marrento!
22: Vocês, tá bom?
3: Ô, Marrento!
22: E seja bem-vindo a Sorriso de novo. Sorriso te ama, Alan. Tamo junto, meu irmão.
0: Obrigado, Maurício! E o pai dele... O Marrento é nosso fã, viu? Gosta muito da sua frase, gosta muito de mim aqui também. Obrigado, seu Marrento, lá do Rota do Sol. Tamo junto, pai do Maurício.
3: Alan, deixa eu mandar um abraço aqui especial pra uma senhora.
0: Sei.
3: Uma senhora moça, bonita, sabe? Marilene da César, hein, mulher?
0: A Marilene!
3: Rapaz, Marilene eu vi a Marilene com dançando.
0: Ela nem me deu moral lá, não
3: cê
0: foi falar
3: tá
0: com
3: ela. Você tá doida, bicha é pé de valsa,
0: é. Ela dança bastante, né, Marilene?
3: Rapaz, a bicha é pé de valsa, hein?
0: Alô, Isabel Cristina, do Novo Horizonte. Bom dia, Isabel. Meu amigo Edson do Mel. Alô, Edson.
23: Bom dia, amigo velho.
3: Só quando ela tá aqui.
23: Bom ter você de volta na Rádio Sorriso.
3: Vai levar um casquete de mim, viu?
23: A Maria tava triste que eu tinha ido embora.
3: Ela vai.
23: Ainda bem que você voltou.
3: Ela
23: agora
3: vai com o Fuxico,
23: tá de volta. A todo vapor. Vamos
0: obrigado,
23: junto.
0: Obrigado, meu junto. Amigo Edson. Tamo junto.
23: Toca uma música boa pra nós, se possível, do ABBA.
3: Olha,
0: eu só toco música boa, rapaz. Tá pensando o quê?
3: Nada. E se tu não tocar, tu cai na
0: se deixar, cinto. Se a Maria Antônia soubesse mexer nessa mesa aqui no computador, só ia tocar... O que é? Era Guilherme Silva.
3: Ai,
0: era...
3: tu gosta. Tu ama Guilherme Silva.
0: Era o que mais? Era Ana Castela, que ela vai, gosta.
3: Ia rodar de tudo. Tem moagem não hoje.
0: Pois é.
3: Se tiver sentido a música...
0: Vamos ver aqui quem mais. Alô!
24: Oi, Elan. Bom dia, Elan. Que bom você estar de volta.
0: Obrigada.
24: Não sentiu muito sua falta.
0: Sentiu nada.
24: Eita, Elan. Eu sou aqui da Chacras.
0: É.
24: Aqui, sentido Pontal do Verde.
0: Ah.
24: Alô, Ivete. A Zélia. Esqueci de falar meu nome, Elan. É a Zélia.
0: Olha aqui, a Zélia falou assim, senti sua falta lá. Eu fui ver as mensagens antigas aqui, ó. Ela mandou, Mônica, você é melhor do que o Alan. Mandou aqui.
3: Para com isso. Tudo isso é encrenqueiro. Alan, eu tô com galho aqui.
0: Brincadeira.
3: De tamarindo, eu te bato.
0: Brincadeira, minha amiga. Beijo. Alô, Seres... É isso, Serislei? Alô, bom dia.
25: Oi, Alan. Bom dia. Aqui é a Serislei do bairro São Mateus.
0: Serislei.
25: Muito feliz que você está de volta. Eu senti sua falta. Eu escuto a Rádio Sorriso todo dia. Eu não sou muito de mandar mensagem, né?
0: É.
25: mas eu não perco. Todos os dias eu escuto, escuto meu signo. Sou virginiana, né?
0: Ah.
25: Todo dia eu não perco meu signo.
0: E coisa
25: não
0: boa.
25: Não perco o Reginaldo Manzotti. Aí eu gosto dessa rádio, sou apaixonada. Tava com muita saudade, sim. Bota uma moda boa aí daquelas que só você sabe. Filho.
0: Deixa com nós, minha amiga.
3: Minha Zona boa. Leste é fiel.
25: Prazer muito grande ouvir sua voz de novo.
0: Obrigado.
25: Muita saudade.
0: Séries Lei.
25: Olha, muitas bênçãos pra você, tá?
0: Obrigado, minha amiga.
25: Deus te abençoe.

0: Hein, Maria, gostei do vestido que tu tava lá no Baile da Cis.
1: Tava bonito, né?
0: Tava bonito. Por que que de um lado tava maior que o outro, o ombro? É daquele
1: porque
0: jeito
1: era
0: mesmo?
1: Era o laço do vestido.
0: Mas por que que o laço não fica dos dois lados?
1: Era
0: fica
1: só um laço, manga nula que o povo fala.
0: Parecia que tu tava com o ombro torto com aquele vestido.
1: Mentira,
0: parecia.
1: Quem viu minhas fotos, tu tá caçando defeito em mim,
0: rapaz. Eu ia falar, mas eu falei, eu não vou deixar a Maria triste no baile, porque senão ela vai ficar triste. Eu falei, na segunda-feira eu falo pra ela. Tu tava com o ombro mais alto que o
1: não
0: outro,
1: não é, porque
0: mulher.
1: É um laço, tipo... bem grande.
0: Por que que
1: aí...
0: não põe o laço dos dois lados pra ficar
1: aí
0: igual?
1: Aí tu tem que falar pro Ângela.
0: Alô, Fran! Tudo bem, Fran? Bom dia. Alô, minha amiga Ju.
2: Bom dia, Maria Antônia. Maria Antônia, me pergunta uma coisa. É o Alan que voltou. Seja bem-vindo na rádio de volta. Você é muito legal na rádio. E muito... muita bom dia pra vocês.
0: Obrigado,
2: aí da rádio.
0: Minha amiga. Valeu.
1: Foi ele mesmo que voltou.
2: Foi pra rádio,
0: a Mônica tá aqui com nós ainda.
1: A Mônica
0: ela faz
1: tá
0: parte
1: aqui
0: da equipe, tá com nós. Ei, Maria, deixa eu perguntar um negócio pra você. Qual que é a vinheta aqui que eu perdi?
1: Meu Deus.
0: Da frase
1: creio.
0: Do dia.
1: Não
0: tem... Ah, achei. Vamos lá então, Maria.
1: Não, primeiro não vai falar do calendário, cara? O que se comemora de hoje?
0: Hoje comemora-se o seguinte, vamos ver aqui. Hoje é o dia da cruz. O que é o dia da cruz? Vou explicar aqui pra você agora. Na tradição cristã, a festa da exaltação da Santa Cruz, essa data que é especialmente importante para a Igreja Católica, também ela é observada por outras tradições cristãs. A celebração convida os fiéis a recordar a cruz de Cristo não apenas como símbolo do sofrimento, mas como um sinal de fé, esperança, amor e vitória sobre a morte. Hoje é o dia da cruz, que é celebrado no dia 14 de setembro. Também, Maria Antônia, hoje é o dia do frevo. Tu sabe o que é o frevo?
1: É o pessoal que dança o frevo?
0: É. É um ritmo musical. O frevo nasceu nas ruas de Recife, no Pernambuco, e tornou-se especialmente associado ao carnaval pernambucano, né? O frevo, que o povo pega aqueles guarda-chuvinhos. Esse vai dançando com o guarda-chuva. É o frevo. E hoje também, Maria, é o dia... da capivara. Como é que é? Dia da capivara. Da capivara.
1: É até o dia.
0: Dia da capivara hoje. E hoje também comemora-se o aniversário de Sinop. Nossa cidade vizinha é feriado hoje lá. Parabéns, Sinop. Sinop cresceu demais,
1: cresceu.
0: Hein? Eu tive lá. Eu
1: também.
0: Nesse período que eu fiquei longe daqui da rádio, eu fui morar em Sinop. Fiquei sete meses em Sinop e eu me assustei. A cidade tá grande. O trânsito lá, Maria Antônia, pensa num trânsito, viu?
1: É mais louco do que aqui?
0: O povo... E eu achando que o povo de Sorriso não ligava a seta...
1: Lá
0: eles,
1: que eles não ligam.
0: Lá eles nem sabem o que é seta, lá eles
1: gente
0: não sabem.
1: Do céu.
0: Eu falei assim, liga a seta. Ele falou, onde é que tem isso? Eu falei, aí do lado aí, rapaz. Aperta o botão aí. Se você apertar pra baixo, é pra esquerda. Pra riba, você vai virar pra direita. Eu tive que ensinar o povo a ligar a seta lá, que eles não sabiam o que era seta, não. Lá em Sinop, eu vou falar pra você, viu? Você reclama de Sorriso. Ai, Sorriso! Tá com as ruas esburacadas, não sei o quê. Vai lá pra Sinop pra você ver o que que é.
1: Bem na chegada de Sinop é feio, hein?
0: É, o trem é
1: moço. Eu gosto de lá, com todo o carinho e respeito aqui ao povo de Sinop, que eu sei que escuta, né?
0: Parece que o
1: eu
0: prefeito...
1: Tem uma galera lá que escuta a gente. E eu vou, assim, com todo carinho, viu, gente? Mas o centro de Sinop, na chegada, é feio, cara.
0: Pois é.
1: Prefeitinho, eu vou te contar, tu arruma essa tua cidade, viu, que tá feio.
0: É o Dorner, o prefeito lá, o Dorner.
1: É o Dorner, isso mesmo. Se vem aí, tá bom de arrumar a cidade.
0: Não, é porque a cidade é muito grande lá também,
1: Maria. Não, mas bem na chegada da cidade, cara, que é aquilo? Parece que tá um deserto.
0: Então vamos lá com a tua frase, então, Maria.
1: Bora, rapaz.
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1: Ai, agora tu vai escutar, bichinho. Tu vai perguntar o tema ou
0: qual que é o tema de hoje?
1: A vida e as batalhas.
0: A vida e as batalhas.
1: Será que tem?
0: Que é a vida sem ter uma...
1: Uma ação
0: uma
1: pra
0: dificuldadezinha,
1: fazer, né?
0: Uma batalhazinha, não
1: tá
0: tem
1: bom,
0: graça.
1: Deixa eu falar.
0: A vida tem que ter batalha, né, Maria?
1: Tem que ter batalha.
0: Então vai.
1: E aqui diz, às vezes nem toda batalha deixa marcas no corpo. Algumas machucam a alma, roubam um sorriso e fazem a gente pensar em desistir. Mas existe algo que a dor não consegue apagar. O propósito que Deus colocou na sua vida. Talvez hoje você não entenda o motivo de tantas lutas. Talvez as respostas ainda não tenham chegado. Mesmo assim, continue caminhando. Há dias em que a maior demonstração de coragem não é vencer, é simplesmente não desistir. Deus conhece cada lágrima que você esconde, cada oração feita em silêncio e cada peso que ninguém percebe. A tempestade não dura para sempre. No tempo certo, aquilo que hoje parece impossível será apenas uma lembrança de tudo o que Deus fortaleceu em você. Respire, tenha fé, continue, que o melhor ainda está se preparando. Essa é a nossa reflexão do dia e vou te dizer mais. Vou dizer mais ainda. Então, meu entendimento é assim. O que quer dizer nessa frase? Muitas das vezes ficamos tristes por algo que passou, ou seja, que você passou ou está passando. Mas na nossa vida, Deus sempre estará conosco, pois só Ele é capaz de tudo que acontece em nossas vidas, serve para nosso crescimento, seja ele pessoal ou profissional. Mas Deus sempre está nos fortalecendo, e quando nossos caminhos, ou seja, nos fortalecendo e guiando nossos caminhos. Que Deus te abençoe hoje e sempre, meu amigo. A gente não sabe, né, qual é o problema de ninguém, o que que a pessoa está passando, né?
0: Uhum.
1: E aí o que eu tenho para dizer para todo mundo é o seguinte: comece a semana acreditando que não é preciso ver Deus para saber que Ele existe, da mesma forma que não é preciso ver o seu agir para saber que Ele está agindo. Confiar em Deus é isso, fechar os olhos da dúvida e abrir os olhos da fé. Mesmo não vendo, ter a certeza de que Ele está agindo ao nosso favor e fazendo o melhor. Deus sempre honra os que nele confiam. É isso aí, Alan.
0: E a Bíblia até fala isso aí, Maria Antônia, que bendito é aquele que crê mesmo sem ver. Porque quando você vê, é fácil você crer, né, naquilo que você está vendo. Mas quando você não vê, mas sente, você tem fé, Deus fala que é bendito aquele que não viu e que crê. Então creia que Deus fará o impossível na sua vida.
1: A fé, ela prevalece em tudo, né, Alan? Você tem que ter fé.
0: Isso aí.
1: E tamo junto. Amanhã tem mais frases.

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9: 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Alô, Gauchão! 8h30 da manhã, tem Rick Renner. Ótima manhã de segunda-feira pra você, 14 de setembro. Amigo Véio tá na área. Bom dia. Passa um...

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17: Bora, meu povo! Fala comigo, Zezé!
19: Alan, bom dia, Maria Antônia.
17: Bom
19: Alan,
17: dia!
19: Tinha certeza que você ia se ajudar com toda essa energia.
17: Obrigado, minha amiga. Ô, Zezé, beijo pra você, minha amiga. Muito obrigado pelo carinho, viu? Tamo junto aqui. Agora tem Safadão com Displicente, participação de Rei.

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0: Sorriso 8:46. Tem Hugo e Guilherme. Vazou na braquiara.

0: Guilherme, Vazona Braquiara, 8h49. 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
4: Estamos de volta com o Giro de Notícias. A Polícia Militar realizou diferentes ações contra o tráfico em Sorriso entre a noite de sexta e este domingo, resultando na apreensão de entorpecentes, recuperação de motocicleta com registro de furto ou roubo e condução de suspeitos à delegacia. Numa das ocorrências, um jovem abordado na região leste indicou aos policiais um container onde mantinha drogas prontas para venda. Mais de 80 porções de êxtase, pasta base, maconha e cocaína foram apreendidas. Em outra ação, após denúncia anônima sobre a venda de drogas em residência no São José, militares abordaram três homens que estavam no imóvel. Os três foram encaminhados à delegacia e já tinham antecedentes. Já no domingo, dois adolescentes, 16 e 14 anos, foram apreendidos durante a ocorrência. Estas e outras notícias logo mais às 10 horas no programa A Voz do Povo.
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0: 8h55.
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0: Esse cara, ele tem... Ele tem postura, né? Ou tu quer ser da bagaceira ou tu quer ser minha. Que história é essa, né? É... Ele tem problema na cabeça, Branca? Uai, mas a mulher, ou ela é da festa ou é dele, ué. Que negócio é esse?
1: Eu acho que ele não se tocou, que ela já escolheu. Que dos ela tava bagaceira, e é ele que tá exigindo. Ela não tá exigindo nada.
0: Pera aí, então assim, a Branca tá falando o seguinte, que ela que já escolheu, mas ele que não se tocou ainda. Ela quer ser da bagaceira e ele fica insistindo.
1: E ele que fica exigindo coisas que não entende.
0: E ele fez até música pra isso. Pois é, meu filho. Então, se a mulher quer ser da bagaceira, deixa ela. Tu fica insistindo pra quê? Quem tem que se tocar é você, né? Pronto, que negócio é esse? Alô, meu amigo Emerson Godoy. Tamo junto, meu queridão. Obrigado pelo carinho, tá? Minha amiga Geniane, a Nilce Boni. Tudo bem, Nilce? A Rosiclé do Monte Líbano. Oi, Alan. Um abraço pra você. Um abraço, lindona. Valeu. A Terezinha do Vitória Régia. Bem-vindo, Alan. É de Cuiabá e... O prefeito tá lascando o pau lá no prefeito, que ele veio aqui, desceu ali na nossa cidade. Aí, ó, diz que ela mora em Cuiabá lá e diz que o prefeito não tem que ficar falando mal dos outros aqui, não. Valeu, minha amiga Terezinha, aí, ó. Aqui, ó. Falou umas coisas aqui que eu não posso falar, ó. Prefeito mequetrefe, não sei o quê, tá vendo? Terezinha, lascando o pau lá. Wilson, tudo bem, Wilson? Meu amigo Wilson, da Fazenda, tamo junto, lindão. Valeu, Wilson. A Zezé também, tá ligada. Tem um áudio aqui que eu não tô achando agora. Eu fiquei de rodar o áudio. Aqui, ó, do Milton. Ô, meu amigo Milton.
2: Ô, Alan, bom dia. Que bom ter você de volta, meu querido.
0: Valeu, lindão.
2: Eu não tava aguentando mais o Remy, rapaz. O Remy do salão ali chorando, homem. Sentindo a sua falta. Todo dia ele vinha aqui chorando, rapaz, com saudade de você.
0: É, que bom.
2: Que bom ter você de volta, Alan. Um abraço.
0: Que bom, Remy. Remy, eu... Tô de volta, Remy, não chora mais. Alô, Milton, um abraço. Vem aí o programa do Padre Reginaldo. Acabou que não tem o que fazer, chorando porque eu não voltava pra rádio. Que vergonha, rapaz. Tanto de mulher bonita aqui apresentando o programa, eu chorando por causa de homem. Vai pra lá. Tchau, até amanhã, 5 da manhã, se Deus permitir. Tchau.

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0: Louvado seja nosso Senhor Jesus Cristo, para sempre seja louvado. Queridos filhos e filhas, começando esta semana, hoje, segunda-feira, como é que foi seu final de semana? Espero que tenha sido maravilhoso, em família, em paz, em harmonia e, claro, com a Santa Missa. Foi a missa? Domingo com a missa, é semana abençoada. Quero saudar a todos. Hoje, dia da exaltação da Santa Cruz. Muito significativo, e nós fizemos, inclusive, uma novena para o dia de hoje. Na tua cruz eu coloco a minha cruz. E hoje, toca a corneta, sacristão, porque hoje nós começamos uma novena cheia de grandes milagres e prodígios, porque nós estamos começando a novena de São Pio de Pietreutina, isso mesmo, hoje, novena de São Pio de Pietreutina. Por isso aproveite agora, dê um recadinho para os seus amigos, suas amigas e diga: olha, hoje vai começar São Pio de Pietreutina, hoje é exaltação da Santa Cruz, um motivo a mais para que a pessoa possa acompanhar o programa. Saúdo a todos a partir da Rádio Evangelizar, de onde tudo começa, as rádios irmãs, cujos nomes cito neste momento.
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0: Saúdo a você pela TV Evangelizar, sinal digital em todo o país, em várias cidades, canal aberto, pelo YouTube, Padre Manzotti Oficial, pelos aplicativos da Associação Evangelizar é Preciso e todas as plataformas digitais. Quero saudar, hoje começa conosco a transmissão rádio comunitária Bela Vista FM, da cidade de Batalha, Piauí, com o programa Experiência de Deus, da Diocese de Parnaíba, Piauí, Dom Edvalter Andrade. Portanto, bem-vinda à Rádio Comunitária Bela Vista FM, Batalha, Piauí. Mais uma vez, quero lembrar a todos, hoje é dia da exaltação da Santa Cruz e sobre isso vamos falar, rezar. Hoje começa a novena de São Pio de Pietreutina. Então chame seu amigo, chame sua amiga, agora, em nome do Pai, do Filho e do Espírito Santo. Amém. Naquele tempo, disse Jesus a Nicodemos: ninguém subiu ao céu, a não ser aquele que desceu do céu, o Filho do Homem. Do mesmo modo, como Moisés levantou a serpente no deserto, assim é necessário que o Filho do Homem seja levantado, para que todos os que nele crerem tenham a vida eterna. Pois Deus amou tanto o mundo que deu o seu Filho único, para que não morra todo o que nele crer, mas tenha a vida eterna. De fato, Deus não enviou o seu Filho ao mundo para condenar o mundo, mas para que o mundo seja salvo por ele. Senhor, hoje celebramos a festa da exaltação da Santa Cruz. E sabemos, Senhor, que ninguém nos ama como Tu nos ama. Ninguém nos ama tão profundamente, até a morte, morte de cruz, como nos amaste. Portanto, Senhor, na Tua cruz redentora, eu coloco a minha cruz. Na Tua cruz redentora, eu clamo a minha salvação. Senhor Deus, hoje eu me rendo a tua cruz, sinal de nossa salvação, de nossa redenção.

0: Senhor Jesus, levaste ao madeiro os nossos pecados. Na tua cruz, redimiste toda a humanidade. Jesus, na cruz, levastes a nossa salvação. Em seus ombros foram abertos feridas por causa dos nossos pecados. Senhor, na cruz bendita, a humanidade foi redimida. E lá tiveste suas mãos transpassadas, seu peito aberto, de onde jorraram água e sangue. Ó Santa Cruz, instrumento de morte e de castigo, mas que pelo sangue redentor se tornou sinal de nossa salvação. Hoje, no dia da exaltação da Santa Cruz, eu coloco as minhas intenções. Nós fizemos 9 dias, mas hoje é o dia da exaltação da Santa Cruz. Qual a sua intenção? Qual o seu pedido? Seja na vida profissional, está desempregado, está endividado, coloque diante do Senhor esta cruz pesada dos problemas financeiros. Coloque na cruz de Jesus, se você está doente, a sua enfermidade. Na tua cruz eu coloco a minha cruz, coloca a tua enfermidade física. Você está fazendo um tratamento, está com câncer, está com problema nos rins. Coloque diante do Senhor, na cruz de Jesus, a depressão. Coloque na cruz de Jesus a angústia na tua alma, a noite escura que você possa estar passando, a noite traiçoeira pelo qual você está atravessando. Ele nos ama e por isso podemos confiar. Olhe para a cruz, confie no Senhor. Ele já deu prova suficiente que nos ama, nos resgata, nos liberta, nos santifica. Senhor, Senhor Jesus, dai-nos a graça de vivermos os frutos da vossa redenção. E hoje, na exaltação da Santa Cruz, atendei-me, Senhor. Eu vou para o intervalo e eu volto já. Chame um amigo, uma amiga, voltamos já.
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0: São João da Cruz nos fala que quem não busca a cruz de Cristo, não busca a glória de Cristo. Repito, quem não busca a cruz de Cristo, não busca a glória de Cristo. São João da Cruz. Hoje oferecemos nossas orações e o dia de hoje ao Papa Leão XIV, que comemora seu aniversário. Hoje completa 71 anos. Robert Francis Prevost nasceu em Chicago, Estados Unidos, em 1955. Hoje, Papa Leão XIV. Nossas orações e preces pelos 71 anos de idade do Papa Leão XIV. Vida longa e muita saúde. Amém. Raquel, que a paz de Jesus esteja com você.
1: Amém, Padre, com o Senhor também.
0: Deus a abençoe. Você fala de onde, Raquel?
1: Eu falo de Gravatal, Santa Catarina.
0: Minha saudação a Gravatal, Santa Catarina. E como que você me acompanha?
1: Eu acompanho o Senhor pelo YouTube.
0: Tá certo. YouTube Padre Manzotti, aproveito antes de você falar, dizer que tivemos há pouco, às 9:30 no YouTube, a quaresma de São Miguel Arcanjo. E se por acaso as pessoas não tiverem feito, podem fazer depois do programa. E hoje, rezando mais uma vez pelos trabalhadores, pedindo a graça e a oportunidade de um trabalho. Este é a intenção de hoje, do 26º dia da quaresma de São Miguel. Raquel, o que você quer falar?
1: Eu tenho testemunhos e pedidos de oração, padre.
0: Comecemos pelos testemunhos, filha.
1: Testemunho foi quando a minha filha se formou em 2015. Ela se formou em odontologia e difícil de arrumar um emprego. Primeiro emprego é bem complicado para um recém-formado.
0: Sim.
1: Fiz a promessa que se ela conseguisse, eu seria mensageira da capelinha do Senhor da Santa Chagas.
0: Amém.
1: Então eu sou mensageira da capelinha.
0: Toca a corneta, sacristão. É uma mensageira da capelinha lá em Gravatal.
1: Com muito orgulho, meu Deus.
0: Que maravilha.
1: Essa capelinha passa por... Onde eu sei que tem algumas pessoas com enfermidade, eu levo a capelinha e elas rezam, pedem com muita fé. Muito, muito gratificante, padre, isso para mim e tanto para as pessoas que recebem a capelinha.
0: Louvado seja Deus, filha. Que bom o seu testemunho.
1: Isso foi um testemunho do emprego da minha filha, Jéssica. E também em 2020 foi um ano bem tribulado para todos nós, né? Como o senhor sabe, todos sabem, né? 2020, com a pandemia.
0: Sim.
1: O meu começou antes da pandemia. Minha tribulação começou em dia 14 de janeiro, com o falecimento da minha mãe. Minha mãe é mulher de muita fé. Se hoje eu tenho essa fé, agradeço a ela, que ela plantou essa semente no meu coração.
0: Sim, meus sentimentos pela perda da mãe.
1: Obrigada, padre. Ela faleceu em 14 de 2020. E depois, dia 17, no mesmo mês, eu descobri um câncer da tireoide.
0: Puxa.
1: Mas eu, com muita fé e oração, rezando, pedindo a Deus, porque nessa época, quando eu descobri, minha cirurgia foi marcada para junho e era bem no auge da pandemia.
0: Certo.
1: Aí era medo de todos os lados.
0: Com certeza.
1: Com a graça de Deus, foi tudo bem, correu tudo bem. Hoje eu sigo ainda, né, com a prevenção de todo ano ter que fazer os exames, mas
0: certo.
1: Graças a Deus estou curada. Eu, para mim, estou curada.
0: Louvado seja Deus. Então diga, graça recebida.
1: Graça recebida é graça testemunhada. Toca o sino, sacristão.
0: Amém. Como é que é o nome da mãezinha que eu vou hoje, eu rezo?
1: Damian da Silva.
0: Eu perdi o primeiro nome.
1: Nair Damian da Silva.
0: Damian
1: da Silva.
0: Tá.
1: E eu tenho outro testemunho do meu irmão Evaldo, que aqui nós pegamos o Covid e ele foi o mais grave, né?
0: Certo.
1: Ele esteve à beira da morte mesmo, mas eu fui na frente do Santíssimo, me ajoelhei e pedi: Senhor, se for da sua vontade, curai o meu irmão. E padre, nitidamente eu escutei a voz de Jesus.
0: Acredito.
1: Dizendo para mim: seu irmão está curado.
0: Amém.
1: Eu voltei para casa, minha sobrinha me ligou e disse: tia, eu não tenho mais o que fazer. Eu disse: meu irmão, o teu pai, amanhã ele vai vir embora e os médicos não vão saber explicar o porquê que ele se salvou. Padre, foi como o Jesus me falou. No outro dia, ele recebeu alta, passou o Natal com a gente, porque isso foi em outubro de 2020. Ele ficou até dezembro internado e eles disseram, e não tem explicação do que aconteceu com o Evaldo. É Evaldo o nome dele.
0: Certo.
1: Ele ficou com sequela? Ficou, sim. Ele ficou com síndrome do pânico, porque muito tempo no hospital, né, doutor, né, padre? Com...
0: Claro.
1: Morre, não morre, morre, não morre, vem pra casa, não vem pra casa. Aquela... Mas, com a graça de Deus, ele tá se recuperando. Hoje em dia, ele já tá bem melhor.
0: Amém.
1: Tá trabalhando, tá vivendo a vida, já tá curtindo os netos, tá? É uma bênção, padre.
0: O milagre de Jesus,
1: com
0: certeza.
1: O milagre de Jesus das Santas Chagas, assim, nítido.
0: Louvado
1: ninguém
0: seja Deus.
1: Ninguém duvide do poder de Deus.
0: Verdade.
1: Não pode duvidar. Não pode duvidar mesmo.
0: Mais uma graça recebida.
1: Mais uma graça recebida. E, padre, eu enquanto eu não falar para o senhor, eu estava assim, eu pedindo para o padre Pio, São Padre Pio, faz com que eu consiga falar com o padre Reginaldo, porque... Eu não quero morrer com essa coisa no meu coração.
0: Certo.
1: Porque tem uma senhora, Dona Maria Angelina, ela deixou um dinheiro para mim, porque como a minha capelinha passava lá, ela deixou um dinheiro para doação para a Terra Santa.
0: Certo.
1: E ela não sabia como fazer. E foi bem no início que o senhor lançou para ajudar.
0: Da Terra Prometida.
1: Da Terra Prometida. Então, ela me deu esse dinheiro para mim mandar para o senhor. Eu não sabia como fazer, liguei para aí, as meninas me orientaram a pagar o meu boleto, porque eu sempre recebo o boleto, né, do valor dela.
0: Certo.
1: Mas só que o boleto sai no meu nome, eu disse, eu acho injusto, porque foi ela quem doou, não eu. Daí ela disse, a não ser que você escreve uma carta para o padre explicando.
0: Certo.
1: Eu disse, não, eu vou conseguir falar com o padre pessoalmente,
0: tá,
1: e a dona Mariazinha vai ficar... muito feliz.
0: Então vamos, deixa eu anotar aqui para colocar lá, Maria Angelina.
1: Maria Angelina.
0: Tá certo, já escrevi.
1: Ela doou uma quantia bem generosa,
0: tá,
1: que dá até no livro ouro, padre.
0: Tá certo, então.
1: Porque eu não vou falar para o senhor o valor. Assim.
0: Tudo bem, claro, nós estamos no rádio. Mas
1: isso.
0: Filha, anotei aqui e depois vou entrar em contato daqui a pouquinho com a nossa parte financeira, para fazer esse registro, Maria Angelina, tá bom?
1: Isso, agradeço, padre.
0: Que Deus a abençoe.
1: Amém, e tem meus pedidos de oração.
0: Para quem?
1: Eu quero a libertação de vícios dos meus irmãos. Um é alcoólatra e o outro é viciado em jogo.
0: Tá certo. Que Deus abençoe, filha, que Deus a proteja. Levaremos no altar do Senhor. Quero convidar a todos hoje para a missa ao meio-dia, presencialmente, Curitiba, região metropolitana. Venha celebrar comigo pelas almas do purgatório. E hoje, exaltação da Santa Cruz. E você de todo o Brasil, acompanhe pela TV Evangelizar, Rádio Evangelizar, YouTube Padre Manzotti. Eu vou para o intervalo e volto com a leitura orante. Volte comigo.

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E eu falava com a Raquel de Gravatal, Santa Catarina, e você escutou, ela recebeu tantas graças e fez a promessa que se tornaria uma mensageira da Capelinha de Jesus das Santas Chagas. Faça como ela. Se você recebeu uma graça de Jesus das Santas Chagas, torne-se uma mensageira. 0800 410 6060. Gravatal, Santa Catarina, acompanha pelo YouTube. Dom Adilson Pedro Buzin, da Diocese de Tubarão. Levaremos no altar do Senhor, filha, a libertação dos seus irmãos do alcoolismo e do jogo, algo que tem machucado muitas famílias. Eu quero registrar aqui que participei do Dia Nacional da Juventude da Arquidiocese de Curitiba e foi um momento maravilhoso, milhares de jovens. Parabéns a quem presidiu, Dom José Antônio Peruso, Dom Reginei, Bispo Referencial da Juventude, Dom Adenes, muitos sacerdotes. Minha saudação ao assessor eclesiástico, Padre Cleiton Munhoz. Milhares de jovens estavam lá e foi um momento de muita graça. Vai, jovem, reconstrói a minha igreja, era o tema do Dia Nacional da Juventude, como obra evangelizar, estive com muita alegria. Hoje, dia da Santa Cruz, exaltação da Santa Cruz, hoje começamos São Pio de Pietreutina. A Raquel disse, eu preciso dar esse testemunho, foi bem no dia, ela pediu a intercessão de São Pio, e hoje começamos a novena. Isso mostra que está chegando contagem regressiva para a festa das Santas Chagas, semana que vem, gente, semana que vem, começa na segunda-feira, segunda, terça, quarta, quinta, sexta, sábado, domingo, venham em caravanas, organizem lotações, sempre uma programação intensa, de segunda a domingo, de modo especial na segunda, abertura, missa ao meio-dia, terça-feira, quarta-feira, dia de São Pio de Pietreutina. Uma programação com shows internos, externos, quinta, o início do tríduo, sexta-feira, um show à noite dentro da igreja, sábado, aquela procissão maravilhosa, cheia de significado, de contemplação das chagas dolorosas, a procissão que fazemos em torno, no centro de Curitiba, contemplando a Via Sacra encenada, rezando, pura oração, vinho com velas. E no domingo, Jesus das Santas Chagas, chagas gloriosas. Portanto, contagem regressiva. Quem tiver o privilégio de estar presencialmente, acredite, um ano para pedir, o outro para agradecer. Mas você, se programe a acompanhar pela TV Evangelizar, Rádio Evangelizar, tudo pelo YouTube Padre Manzotti. E agora, nós vamos para a leitura orante. Bíblia aberta, cartilha de oração.

0: queridos, nós começamos sábado falar sobre o profetismo. Falamos sobre o que é ser profeta, foi em Deuteronômio. E hoje nós começamos o primeiro dos profetas, Samuel. Samuel, livro 1 Samuel, capítulo 1, versículo 9. 1 Samuel, capítulo 1, versículo 9, seguintes. Na manhã seguinte, Eucana e sua família se levantaram cedo e adoraram a Deus o Senhor. Aí voltaram para casa em Ramá. Eucana teve relações com sua esposa Ana. E o Senhor respondeu à oração dela. O Senhor respondeu à oração dela. Qual era a oração? Ela ficou grávida e no tempo certo deu à luz um filho, pôs nele o nome de Samuel e explicou: eu pedi esse filho a Deus, o Senhor. Ana, a mãe de Samuel, Deus escutou o apelo, a oração. Eucana e sua família foram a Siló para oferecer ao Senhor o sacrifício anual e o sacrifício especial que ele havia prometido. Ana, porém, não foi. Ela disse ao marido: assim que o menino for desmamado, eu o levarei ao santuário de Deus, o Senhor, para que ele fique lá toda a sua vida. Eucana respondeu: faça o que achar melhor. Fique em casa até que ele seja desmamado. E o Senhor faça com que de fato se cumpra a promessa que você fez. A mãe de Samuel ofereceu Samuel a vida inteira a serviço do Senhor. Então Ana ficou em casa e amamentava o filho. Depois que ele foi desmamado, ela o levou a Siló. Levou também um touro de 3 anos, 10 quilos de farinha e um odre cheio de vinho. Samuel era muito novo quando sua mãe o levou à casa do Senhor em Siló. Os pais de Samuel ofereceram o touro em sacrifício e levaram o menino para Eli. Ana disse: meu senhor, juro pela sua vida que sou aquela mulher que o Senhor viu aqui de pé orando. Eu pedi esta criança a Deus. O Senhor me deu o que eu pedi. Por isso, agora, estou dedicando este menino ao Senhor. Enquanto ele viver, pertencerá ao Senhor. Então, eles adoraram a Deus ali. O texto de hoje, a passagem de hoje, 1 Samuel, capítulo 1, do versículo 19 a 28. Ana era esposa de Eucana, não tinha filhos. Naquele contexto de esterilidade, era uma situação até de humilhação. Ana estava ferida, mas não abandona a Deus. E esse é um dos primeiros pontos importantes do texto. Na dor, Ana não se afasta de Deus. Ela levou a dor em oração. Ana se levanta e vai rezar. Reflita neste texto que acabamos de proclamar. Existe uma diferença entre sofrer longe de Deus ou sofrer na presença de Deus. A oração que Ana fez não teve um resultado imediato, mas ela coloca Deus como centro da dor, da humilhação de ser estéril. Ela deixa de carregar sozinha o peso, partilha com Deus. Gostaria que você colocasse em oração agora e repetisse comigo: Senhor, eu não quero esconder de vós aquilo que está doente em mim. Senhor, eu não quero esconder de vós o que está doendo em mim. Recebei minhas lágrimas, receba minha dor, receba esta doença. Mesmo que eu não a compreenda, queridos irmãos, Ana para nós é um exemplo muito grande. Não esconder a dor de Deus. Senhor, eu não escondo o meu sofrimento. Eu o apresento, mesmo que eu não compreenda por que estou passando por isso. Por ora, ficamos aqui. Mas eu volto do intervalo e continuamos a refletir sobre este nascimento de Samuel e sobre as atitudes de Ana, o primeiro dos profetas. Eu volto já. Volte comigo.
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E continuando a reflexão do nascimento de Samuel, nosso olhar se volta para a mãe Ana. Ana recebe a luz Samuel, que está, Samuel, relacionado ao próprio texto, um pedido feito ao Senhor. A criança nasce e é fruto desta oração, e por isso é colocado diante de Deus e uma vida a serviço de Deus. Ana, depois que ele deixou de amamentar, leva o menino ao templo, entrega aos cuidados de Eli. Enquanto ele viver, termina assim o texto, pertencerá a Deus. Então, eles adoraram a Deus.

0: tranquilidade, dando espaço a mais reflexivo, mais meditativo. Portanto, a partir de segunda-feira que vem, a missa começa 11h30. De segunda a sexta, 11h30. Torno público para que as rádios irmãs e as TVs irmãs possam se programar para isto. A partir de semana que vem, na semana e só nesta semana que vem, a missa começa 11h30. Querido povo de Deus, escute esse testemunho.
1: Oi, Padre Reginaldo Mazotti, que quem fala é Enia, aqui de Monteiro, na Paraíba, passando para agradecer.
0: Amém.
1: Acabou de chegar o manto de Jesus, a Santa Chagas. Padre, que cheiro tão bom, uma delícia o perfume. Muito obrigada, Padre. E uma sua associada com muito orgulho, viu? Muito orgulho. Todo mês eu mando o meu pouquinho. Obrigada, obrigada e obrigada. Te escuto pelo aplicativo da Obra Evangelizar, pelo YouTube e pela Parabólica Digital 329. Um grande abraço. Fica com Deus, Padre.
0: Louvado seja Deus. Ela se refere à flâmula com Jesus das Santas Chagas, que foi enviado num pacote fechado de plástico, porque ele foi acrescido com o perfume de Jesus das Santas Chagas, para também dar essa experiência olfativa. 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Pegue o boleto, vá na casa lotérica, vá ao banco ou faça pelo CNPJ da Obra Evangelizar. 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Meu grande abraço, Enia de Monteiro, Paraíba. Acompanha pela Parabólica Digital. Lá também tem a rádio Santa Maria FM, Diocese de Campina Grande, Dom Dulcênio Fontes de Matos. Maria Auxiliadora, que a paz de Jesus esteja com você, Maria Auxiliadora.
2: Amém, Padre. A sua bênção, Padre.
0: Deus abençoe, Maria Auxiliadora.
2: O Senhor é meu Pai espiritual.
0: Amém, Jesus, para a glória de nosso Deus. De onde você fala?
2: Irecê, Bahia.
0: Meu abraço, Irecê, Bahia. Como que você me acompanha ali?
2: Eu acompanho pela TV Evangelizar, pela Rádio Evangelizar e o YouTube.
0: Louvado seja Deus. Parabólica Digital pega todo o Brasil e Rádio Cidade. Meu abraço. Diga lá, Maria Auxiliadora, lembrando que eu estarei em Salvador dia 21 de novembro. Salvador, 21
2: sabendo,
0: de novembro.
2: Eu tô sabendo, todo dia eu escuto.
0: Se programa para estar lá comigo.
2: Está na providência de Deus.
0: Isso. Diga, minha querida.
2: Eu vou dar um testemunho, eu tenho vários testemunhos, eu vou dar o mais recente e pedir oração.
0: Pois não, então comece com o testemunho.
2: O testemunho é porque um bisneto meu nasceu prematuro. Ele ia nascer depois do dia 20 de agosto, aí quando foi dia 1º, teve que fazer um cesáreo de emergência para ver se salvava um ou outro, ou a mãe ou o filho.
0: Certo.
2: E graças a Deus salvou os dois.
0: Oh, Deus, louvado.
2: Ela ficou em observação 3 dias e ele ficou 22 dias internado.
0: Certo.
2: 5 dias na UTI. Meu Natal. E eu só clamando a Jesus das Santas Chagas. Não pedia pela a saúde dele, nem que ele escapasse, eu pedia para Jesus das Santas Chagas fazer o melhor para ele.
0: Certo.
2: E dar sabedoria aos médicos.
0: Isso.
2: Para descobrir e, como é que diz, saber passar o remédio certo para normalizar as plaquetas dele.
0: Se fez igual Ana na leitura orante de hoje, colocou na presença de Deus e diga: Senhor, é isso, atende-me segundo a tua vontade. Foi isso que você fez. E aí?
2: Ah, Padre, é isso que eu clamo direto de joelho no chão.
0: E aí?
2: Aí, hoje ele está saudável, vai fazer 2 meses, dia 1º do mês que vem.
0: Certo.
2: Só que é miudinho, mas graças a Deus está saudável.
0: Amém. Como é que é o nome dele?
2: É Theo.
0: Theo? E o nome da sua filha?
2: É, é, é.

0: mulher do neto, é Tainara.
1: Tainara.
0: E... aí eu falo, na hora que chegou a notícia que ele ia ter alta, aí eu falei, é um milagre de Jesus das Santas Chagas. Amém. Eu entreguei a ele e vi o resultado.
1: Amém, filho.
0: Ai, padre, eu não, como é que diz? Eu não me associei para receber a capelinha, mas eu já fiz doação de duas e tem três para doar.
1: Tá certo.
0: A promessa que eu fiz e já vou continuar a pagar, se Deus quiser.
1: Amém, porque tem pessoas que às vezes querem e não podem. Então, aí que bom que a senhora tem essa generosidade. Louvado seja Deus, querida.
0: Aí sou associada, multiplicadora.
1: Amém, Deus seja louvado. E Maria Auxiliadora, você quer pedir oração para quem?
0: Quero, padre. Desculpa aí que eu tô nervosa.
1: Imagina, por favor.
0: Eu quero que o senhor, na missa de meu dia, celebre a missa para meu marido, Darcílio.
1: Darcílio.
0: Vai fazer, como é que diz? Dia 22 de... ou no ano 2022.
1: O que aconteceu? Ele faleceu.
0: Que suicidou.
1: Oh, Jesus.
0: E é um trauma, padre, que não acaba.
1: Eu acolho a sua dor, filho. Darcílio do quê?
0: De Oliveira.
1: De Oliveira. A senhora vai ouvir eu dizer o nome dele no Oremos lá. E, filha, deixe na misericórdia de Deus.
0: A senhora... deixo, padre. É o que me sustenta. É porque eu tenho uma fé inabalável. Eu agradeço ao senhor. Primeiramente, Jesus. Segundo o senhor.
1: Filha, e você tem mandado rezar missa na intenção dele?
0: Mando, tá sim. Bom. Mando direto.
1: E eu também vou rezar hoje na intenção dele. Deus sabe que a pessoa, quando ela está nesse fundo do poço, ele na verdade não age com liberdade. Age movido por uma profunda depressão.
0: Ele ir para o psiquiatra, ele precisava dos dois, psiquiatra e psicólogo.
1: Tá certo.
0: Quando ele aceitou, ele só passou 10 dias tomando pé de cama.
1: Filha, que Deus te dê forças. Que Deus te dê forças. E eu vou para o intervalo e volto já. Volte comigo.

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é um tema muito relevante e tem aparecido muito esse pedido na Quaresma de São Miguel. Se você perdeu, às 11 horas, assim que termina o programa, faça a Quaresma de São Miguel. Eu dizia, e faltam 7 dias para a festa das Santas Chagas. Começa na segunda-feira que vem e segue a semana inteira. Lembrando que a missa será às 11h30, de segunda a sexta, em virtude do horário político, para termos mais tempo. Toda a programação, e uma programação intensa, já está disponível no evangelizareprecisos.com.br e também padremanzotti.com.br. Todos os dias uma programação intensa. Participe! Você de Curitiba, região metropolitana, você de fora, venha para a festa de Jesus das Santas Chagas de modo particular. Lembrando, na quarta-feira, São Pio de Pietrelcina, quinta-feira começa o trido, quinta, sexta, sábado, a procissão luminosa nas ruas de Curitiba, nas Chagas Dolorosas, e domingo as Chagas Gloriosas. 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E depois iremos a Tirreno, Messina, vamos a Nossa Senhora de Pompeia, Monte Vesúvio, vamos à Costa Amalfitana, Patrimônio Mundial da Unesco, vamos a Amalfi, onde tem o túmulo de Santo André Apóstolo, Ilha de Capri, e iremos à Igreja de Santo Estevão, Anacapri, São Miguel Arcanjo, Nápoles, onde tem São Januário. Depois iremos a Assis, onde você comigo celebra os 70 anos e nós celebramos São Francisco, Santa Clara. Vamos ver o corpo de São Carlo Acutis e depois vamos para Roma, nas Basílicas Papais. 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Filhos amados, povo querido, eu tomo o Jornal do Evangelizador e começamos hoje, na página 7, a novena de São Pio de Pietrelcina. Ó Jesus, fonte de amor e misericórdia, nós vos agradecemos por nos terdes dado São Pio de Pietrelcina como sinal vivo de vossa paixão, morte e ressurreição. A ele destes as vossas próprias chagas, que São Pio carregou com serenidade e força, comunicando ao mundo a vossa compaixão. Por isso, por intercessão deste grande santo, São Pio de Pietrelcina, dai-nos a graça que tanto necessitamos. Qual o seu pedido este ano? Este ano, começando hoje, primeiro dia, peça grande, peça grande. Este santo é poderoso e grande intercessor. Jesus, a exemplo de São Pio, dai-nos a graça de nos unir à vossa paixão, nos abrigar em suas santas chagas e desfrutar de sua gloriosa ressurreição. Jesus, por intercessão de São Pio, concedei-nos as graças de que necessitamos para realizar neste mundo a nossa vocação e a nossa missão. São Pio de Pietrelcina, ajudai-nos a viver como cristãos e buscar o perdão e a cura de nossas feridas,
São Pio de Pietrelcina, dai-nos mais amor e Eucaristia. São Pio de Pietrelcina, curai nossas feridas pela confissão. São Pio de Pietrelcina, fortalecei os enfermos. São Pio de Pietrelcina, animai a nossa vida de oração. São Pio de Pietrelcina, rogai por nós. O Senhor esteja convosco. Ele está no meio de nós. Abençoai, Senhor, a água, a roupa dos enfermos, as fotos de família. De modo particular hoje, por intercessão de São Pio de Pietrelcina e os méritos das Santas Chagas. Em nome do Pai, do Filho e do Espírito Santo. Amém. Faça a quaresma de São Miguel, você que está desempregado. Me despeço com o clipe Templo Vivo. 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
1: Olá, sorriso! Alô, você cidadão, alô, você cidadã, queridos e queridas, sintonizados nesta potentíssima emissora, é a Sorriso FM, é o canal 99.1, mais forte, mais querido que vai, mais longe, não é? E é por isso que temos aqui a satisfação de dar início a mais uma edição do programa Voz do Povo. Segunda-feira hoje, 14 de setembro de 2026, né, moçada? Já fechando aí a primeira quinzena do mês, hoje é o dia da cruz. É o dia do frevo e também o dia da capivara. Capivara é um símbolo do Mato Grosso amado, né? Abraço a todos que estão ligados com a gente. Sejam bem-vindos a esse espaço de troca de ideias, de informação. Fala, cidadão, sempre liberado para você. E nós cumprimentamos junto com a equipe do nosso lado, já aqui nos estúdios, trazendo seus cumprimentos. Milena Moraes, bom dia.
2: Bom dia, Marlene. Bom dia a todos os ouvintes. Uma excelente segunda-feira para todos nós. Lembrando você, ouvinte, que nós estamos ao vivo pelos canais do Facebook, né? E também pelo nosso site. No Facebook, a página é Sorriso FM 99 e também você pode acessar o site, que é o nosso novo site, www.sorrisofm.com.br. 99.com.br e, é claro, pode ficar conectado com toda a nossa programação através do seu celular, baixando gratuitamente o nosso aplicativo pela Play Store e pela Apple Store.
1: Por aqui também trazendo seus cumprimentos na manhã, nosso colega Bruno, bem-vindo, bom dia.
3: Marlene, um ótimo dia para você, para Milena, todos que acompanham a programação aqui da Sorriso FM. E lembra você também, ouvinte, que estamos ao vivo pela TV Cidade Verde, no canal 12.1, afiliada à Jovem Pan, e também pela Rede TV, no canal 3.1.
1: 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Bora juntos, né? Em nome desses parceiros, a gente convida você a chegar mais pertinho, aumentar o volume do seu rádio, do seu aparelho, para acompanhar a partir de agora principais destaques da Voz do Povo nesta segunda-feira.
2: Homem é esfaqueado após desentendimento na rodoviária de Sorriso, pede ajuda na BR, mas acaba morrendo.
3: Prêmio Destaque Assês 2025 celebra empresas e personalidades que contribuíram para o desenvolvimento de Sorriso.
2: Dois menores de 14 e 16 anos são apreendidos com drogas pela Polícia Militar.
3: Jovem é detido com mais de 80 porções de drogas embaladas e prontas para venda.
2: Três homens são detidos por tráfico de drogas no bairro São José.
1: Todas essas e muitas outras notícias a partir de agora no programa Voz do Povo, que já está no ar para você. Para estrear a semaninha nova, né, moçada? Com a cabeça firme, vamos em frente neste mês de setembro. Primavera está chegando e na reflexão de hoje eu quero te lembrar do seguinte. Nem sempre nós podemos escolher as tempestades que chegam até nós, não é verdade? Há dias em que o céu escurece sem nenhum aviso, os ventos mudam de direção e somos então surpreendidos por acontecimentos que não estavam de fato em nossos planos. Não controlamos o que as pessoas fazem, as perdas que nós enfrentamos, as decepções que nos atravessam ou mesmo os caminhos que a vida tantas vezes nos obriga a percorrer. Mas lembre-se, sempre podemos escolher onde permanecer quando a tempestade chega, né? Podemos escolher não fazer da dor a nossa morada. Podemos sentir o medo sem permitir que o medo governe os nossos passos. Podemos também chorar, sim, porém sem acreditar que lágrimas signifiquem fraqueza. E também podemos reconhecer nossas fragilidades pessoais sem abandonarmos a coragem de continuar. É neste lugar que nós começamos, então, a compreender a verdadeira força. Ela não está em viver uma vida sem tempestades, mas sim em construirmos dentro de nós um abrigo que seja suficientemente firme para enfrentar e atravessar essas tempestades. E este abrigo não precisa ser feito de certezas. Ele pode, sim, ser feito da nossa fé, da nossa consciência, da serenidade e também da nossa esperança. Então, a dica é, só por hoje, escolha permanecer em paz, mesmo quando a vida não estiver em paz ao redor de você. Seja bem-vindo à Voz do Povo. É um espaço de reflexão, informação, troca de ideia. Como eu disse antes, Fala Cidadão é o 963-46964. Está sempre liberado para o seu recado. Já vai mandando para a gente aqui com todo o carinho de sempre. E nós avançamos, né? São 10h06. Bruno está postos aqui com as informações sobre previsão do tempo.
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3: Agora falando um pouquinho sobre a previsão do tempo aqui para Sorriso, região médio-norte do estado. Hoje, logo pela manhã, as temperaturas um pouco mais amenas, né? Bastante fresquinho, porém, agora, neste momento, 10h07, fazendo então 28 graus aqui em Sorriso. A temperatura já subiu bastante já em poucas horas. A máxima aqui em Sorriso não deve ultrapassar a casa dos 32 graus, já a mínima não deve baixar da casa dos 19 graus. E para você sorrisense, pode ficar despreocupados, porque hoje então sem previsão de chuvas aqui para Sorriso.
1: Muito bem, moçada, bora lá, né? Força na peruca, hoje nem tá tão quente assim, vamos em frente. A Milena Moraes está aqui do nosso lado também, pronta para trazer as cotações agropecuárias.
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2: Indicadores para esta segunda-feira, dia 14 de setembro. Soja disponível, R$ 135,50 a saca. Milho disponível, R$ 49,90 a saca. Algodão pluma, R$ 135,35 a arroba. Caroço do algodão, R$ 774,54 a tonelada. Arroz, R$ 98,00 a saca. Suíno confinado, R$ 4,99 o quilo. Boi gordo, R$ 321,05 a arroba. Frango vivo, R$ 5,30 o quilo. Ovo branco, caixa com 30 dúzias, cotado em R$ 139,00. Já o dólar, a última atualização às 10 horas, horário de Brasília, a moeda norte-americana estava sendo cotada no valor de R$ 5,12. A fonte é do IMEMT e AgroLink Sorriso.
1: Ora, juntos, são 10h08, nós vamos até o meio-dia por aqui, né? Como eu disse antes, 963-46964 é o nosso Fala Cidadão, sempre liberado para você. E hoje nós vamos sair um pouco da nossa rotina, né? Toda segunda nós começamos falando de segurança pública. Tem várias notícias também, claro, que nós vamos trazê-las, mas pela celebração, no último sábado tivemos aí o aniversário da nossa amadíssima Sorriso FM, 38 anos de rádio em Sorriso. É uma história, gente, é uma história que cresce, que acontece, que se constrói paralela à história do nosso município de Sorriso. E sábado também teve como anfitriã a Associação Comercial Empresarial, o grande evento Destaque Acesa, relativo ao ano de 2025, prêmios estes que foram entregues, homenageando empresas, empresários, profissionais liberais, pessoas que fazem a economia de Sorriso girar também, não é? Lá nas dependências do Centro de Eventos Sicredi. E nós estivemos lá com muita alegria, contando um pouquinho ao vivo do que aconteceu, né? Conosco lá, tanto a Milena quanto o Bruno, Raíssa também esteve lá, registrou com as imagens aí, toda a equipe, enfim, para falarmos do Destaque. Um momento sempre de celebração e festa para quem mantém a nossa economia aquecida. Muitos empresários aí, a Kathleen, grande abraço, né? Nebraska recebendo seu prêmio, entre tantos outros. E Sorriso FM também não foi diferente, né? Também recebeu. Mas antes de qualquer coisa, bora trazer um geral deste evento que a Raíssa acompanhou também e conta para nós um pouco do que aconteceu em mais uma entrega de troféus às empresas Destaque deste ano de 2025.
4: Uma noite de elegância, sofisticação e principalmente celebração. A Associação Comercial e Empresarial de Sorriso proporcionou a mais de 90 empreendimentos uma festa para enaltecer os trabalhos realizados no ano de 2025 e entregar os certificados às empresas destaques, que foram eleitas através do voto da sociedade.
5: Nosso evento já é parte do calendário do município, né? Então, assim, não foi construído por nós, mas pelos antecessores nossos aí que não podemos esquecer de quem cavou o poço, né? Para hoje nós estarmos bebendo a água. Então, com certeza, esse pessoal que iniciou lá e nós fomos melhorando a cada passo o trabalho, né? E isso vem trazer o quê? Uma energia positiva. As pessoas que foram votadas, né? Sobretudo votadas, e foram escolhidos pela nossa comunidade.
4: Durante a festividade, a CES presta homenagens também a personalidades que foram importantíssimas para o desenvolvimento econômico do município. Entre elas, este ano, está Elpidio da Araújo.
6: Realmente, Sorriso cresceu, certo? Há 40 anos atrás, praticamente não tinha... Não é que não tinha nada, mas tinha pouca coisa, né? Então, pouco recurso e tal. Aí criamos a CES, né? Eu fui um dos fundadores. A gente nem lembra direito, porque faz tanto tempo, né? Mas é gratidão de ver esse sucesso da CES e Sorriso. Sorriso, uma cidade média, que eu acredito que vai chegar lá aos 300 mil habitantes, no meu ponto de vista, não sei, né? Mas acredito sim, tem tudo para crescer, Sorriso está com tudo, né? E a CES está no papel dela, eu digo assim, parabéns às pessoas que conseguiram, que estão tocando ela até hoje.
4: A participação do comércio é essencial para que o evento tenha esta magnitude. Afinal, são eles quem fazem a economia ser movimentada, tornando assim uma noite de valorização a cada empresário e empresa.
7: Uma forma muito correta de fazer e de valorizar o comércio local. As associações comerciais são municipalistas. Então, o que a gente quer é que a economia do município funcione, que as pessoas consumam no seu município, porque os empregos e a renda estão gerados no município. E é bom que essa economia gire dentro do próprio município, trazendo bem-estar para a sociedade como um todo. Ele é um evento que reconhece esse esforço do empresário. Então, todos fazem um grande esforço e todos estão de parabéns na cidade de Sorriso.
4: A pesquisa desenvolvida e realizada pela CES é séria e transparente. E a cada ano traz novidades e se aperfeiçoa. Desta forma, enaltece cada segmento do município, fortalecendo ainda mais o elo entre comércio e comunidade.
5: A nossa votação é digital, né? E é o voto popular de Sorriso e região. Lógico que nós temos as limitações do localizador para o estado do Mato Grosso, né? Justamente por quê? Porque a gente tem clientes de Lucas, de Ubiratã, Ipiranga, então assim, dentro aqui da nossa micro-região, da nossa região norte, né? E isso foi feito a votação da mais transparência possível, a OAB também, o PROCON, todos eles participando do processo aí também, para dar celeridade aí a todo o processo de votação.
1: Tá bom, né? Que delícia. Já vamos mostrar também a você que é ouvinte da Sorriso FM, que nos deu mais uma vez esse prêmio. Daqui a pouquinho, fique ligado. Vamos mostrar que estivemos lá sábado para receber também. Mas antes, deixa registrar os parceiros aqui, né, Milena? Vamos lá?
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1: Hora 10h17, bora lá, dá tempo nesse bloco ainda, pelo menos uma parte, né? Além da Sorriso FM, que a gente vai mostrar para você já já, SBT Sorriso também, uma empresa que integra o grupo Maninho, ou o grupo Plínio Ficanha de Comunicações, também foi premiada no último sábado com o destaque ACES, alusivo ao ano de 2025. Parabéns a toda a equipe, vamos acompanhar também a matéria da colega Raíssa.
4: Ética, responsabilidade e confiança da população. Com a programação ao vivo de segunda a sexta-feira, o SBT Sorriso foi eleita pelo 9º ano consecutivo empresa destaque da Associação Comercial e Empresarial no segmento emissora de televisão. Reportagens que alcançam o agronegócio, setor policial e também assuntos de interesse público, como denúncias e eventos sociais. A equipe dinâmica e entrosada faz com que tudo isso chegue com qualidade até a sua televisão.
8: No programa SBT, a gente aborda vários temas. Então, pelo 9º ano consecutivo, a gente recebe com muita alegria esse prêmio, né? A gente quer, né, primeiro aqui agradecer ao nosso diretor Maninho, a Giovana, que nos deram essa oportunidade de conduzir um programa desse tamanho, que é o SBT Urgente, e saber que essa marca, esse pilar chamado SBT, faz um jornalismo comunitário de qualidade. Então agradeço a todos, a minha equipe, a Raíssa Ávila e ao Rafael Silva, né? Eu acho que eu quero aqui destacar mais uma vez, Raíssa, o seu trabalho e o trabalho do repórter Rafael Silva. Nada do que eu faço ali, absolutamente nada, se concretiza ou acontece se não for o trabalho da Raíssa, o trabalho do Rafael, né, e essa estrutura que o SBT nos dá. Então a gente está muito feliz.
9: Primeiro eu só quero agradecer, né, a todos os votos que a gente fez novamente. No 9º ano consecutivo que o SBT recebe essa premiação. E eu acho que o que se destaca no SBT é essa forma de a gente fazer um jornalismo sério, com credibilidade, imparcialidade. E eu creio que o Eduardo até já falou aqui, né, que a gente não faz nada sozinho. Quem aparece na tela sou eu, o Eduardo, mas você está na rua, Rafael também, tem toda uma equipe por trás fazendo um trabalho sério de qualidade. Então é isso que o SBT se destaca.
4: O respeito e a parceria com cada cliente faz a diferença. 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
10: Há 9 anos, eu espero que venha o 10º aí, né, o ano que vem, porque a nossa equipe está preparada para isso. 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E o SBT tem uma bandeira incrível. Nossa programação hoje é uma das melhores, não é à toa que 9 anos somos destaque. 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
9: Já isso, a gente recebe o carinho da população na rua, né? Também ali as pessoas mandando mensagem no WhatsApp, então a gente fica muito contente com esse carinho e a gente abraça toda a população de Sorriso.
1: Muito bem, parabéns a toda a equipe, né? Parabéns pelo destaque conquistado aí. A gente sabe que é a duras penas, o trabalho não é mole no dia a dia, né? Então, equipes de fato merecem. Vamos para o intervalo rapidinho, vou mostrar daqui a pouco que a gente esteve lá também para receber o prêmio pela Sorriso FM no último sábado. E claro que o nosso coração está, assim, extremamente feliz, como eu disse lá no comecinho das matérias, porque sábado também comemoramos os 38 anos da Sorriso FM. Nada melhor que comemorar com o reconhecimento público, não é? Que é o que representa esse prêmio destaque a CES. Vamos para o intervalo, a gente já retorna. Daqui a pouco já tem entrevista sobre saúde mental. Como é que está a sua saúde mental? É o Setembro Amarelo que estamos vivendo aí, já vamos falar disso. Sai daí não, tá bom?

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11: Olha lá, moçada, 10 horas e 25 minutos. A gente segue por aqui com a voz do povo. E como eu disse antes, vamos falar sobre a saúde mental, né? Observar como é que está a nossa cabecinha neste mês de setembro, que tem uma campanha mundialmente conhecida, chamada para nós aqui de Setembro Amarelo. E para falar sobre o tema, o nosso convidado muito especial hoje é aqui o Dr. Olívio Sguaresi. Ele que é psiquiatra, atuando hoje no CAPS e também atendendo a UPA de Sorriso, né, doutor? Bem-vindo, bom dia.
12: Bom
2: dia, tudo bem?
11: Tudo bem.
2: Os ouvintes. Vim aqui para conversar um pouquinho sobre o Setembro Amarelo, a importância
11: dessa campanha. Doutor? Que bom, ficamos felizes em poder ouvi-lo aqui para a gente trazer um pouco de esclarecimento, que falar sobre o tema nos ajuda a refletir e principalmente enxergar como a gente pode contribuir para mitigar os problemas, melhorar, enfim, esse é o propósito da própria campanha, né?
2: Exatamente. O propósito da campanha é trazer esse conhecimento, quebrar alguns tabus, né? Trazer para o espaço público esse debate sobre suicídio, sobre tratamento de doença mental de forma geral.
11: Perfeito.
2: Né? Que desde sempre é um assunto que as pessoas pisam muito em ovos para conversar sobre, né? Tem muita dificuldade, e isso faz com que os pacientes se sintam ainda mais deslocados e tenham uma dificuldade maior de procurar ajuda.
11: Perfeito.
2: Mas é sempre bom relembrar que os transtornos mentais, depressão, ansiedade, são doenças como qualquer outra doença, como pressão alta, como diabetes, e demandam tratamento e demandam atenção como qualquer outra doença.
11: Ou seja, a gente precisa aprender a observar sintomas, sinais possíveis, o que, que tem que ficar atento nesse aspecto quando a gente fala de saúde mental, doutor?
2: A gente tem que ficar atento a mudanças de comportamento bruscas, principalmente, né? Quando o paciente ou o familiar começa a ter alterações de sono, não se alimenta muito bem, aparentemente perde a motivação, principalmente de coisas que antes traziam prazer, de coisas que o paciente fazia no seu dia a dia e de repente não faz mais, sem algum motivo muito claro, né? Vale lembrar que o carro-chefe assim, da psiquiatria, que é a depressão junto com a ansiedade, os sintomas muitas vezes eles são difíceis de detectar. Nem sempre o paciente necessariamente precisa ter aquela tristeza, precisa ter aquele comportamento depressivo assim, claro, escancarado. Muitas vezes o paciente
11: disfarça, né?
2: Disfarça, doutor? Manifesta só com essa perda de vontade de fazer as coisas, uma irritabilidade, né?
11: Um afastamento do convívio social.
2: Afastamento, isolamento social, exatamente. E muitos pacientes, como você disse, procuram disfarçar esses sintomas porque muitos enxergam como fraqueza, como
11: Perfeito.
2: Falta de vontade. É uma coisa muito presente no dia a dia quando pergunto para os pacientes. E você ainda sente vontade de fazer as coisas? Perdeu a vontade? Não, mas eu faço normal minhas coisas. Eu falo sim, mas não foi o que eu perguntei. Eu perguntei se você faz sem vontade.
11: Está feliz em fazer aquilo que está fazendo? Isso é um aspecto que tem que observar, né, doutor?
2: Exatamente, porque muitos pacientes perdem esse prazer, perdem essa vontade e continuam ali se forçando, porque sabem que é rotina, sabem que precisa trabalhar, sabem que precisa cuidar das responsabilidades. E isso vai virando uma bola de neve, se não tratado, se não receber a atenção adequada.
11: Perfeito. E sempre existe uma possibilidade, a porta da saúde pública para esse tipo de problema está sempre aberta, né, doutor?
2: Sim,
11: o senhor que atende
2: certeza.
11: Aí em dois espaços muito importantes nesse sentido.
2: Sim, sim. Eu trabalho ali no CAPS e na UPA, né?
11: Uhum.
2: Que são os dois polos, geralmente, de pacientes mais graves, né?
11: Uhum.
2: Mas não é só nessas duas unidades que a gente faz atenção mental. A porta de entrada, como sempre, é o PSF, a atenção básica, né, os postinhos de saúde, como a população conhece.
11: Uhum.
2: A maioria dos casos, que são casos leves, até mesmo casos moderados, estabilizados, o tratamento e o seguimento é feito pelo PSF. Né. O CAPS é sim porta aberta, então todo paciente que der entrada, que procurar o serviço, a gente vai fazer o acolhimento, vai passar por toda a equipe, até para a gente poder identificar, entender melhor
11: como
2: todo esse quadro, como ajudar. Exatamente.
11: Perfeito.
2: Se for identificado que é um quadro mais leve, que pode ser manejado ali pelo PSF, a gente faz daí um encaminhamento. A gente também tem um outro serviço de referência aqui em Sorriso, que é o AMI, né? Que é um ambulatório de especialidades.
11: Perfeito.
2: Que daí também faz esse atendimento mais específico da psiquiatria e geralmente faz em conjunto ali com o PSF, né? Em consultas mais espaçadas, para quando o paciente precisar realmente de uma atenção especializada.
11: Na saúde mental, como na saúde geral, doutor, encontrar o problema mais cedo é melhor sempre ou não?
2: Com certeza.
11: Faz diferença?
2: Faz total diferença. Quanto mais cedo a gente identifica o problema, quanto mais cedo a gente identifica o que está causando o sofrimento daquele paciente e inicia o tratamento, mais fácil é do paciente responder à medicação. Por menos tempo a gente precisa manter essa medicação, né? Porque muitos transtornos mentais são tratáveis e curáveis, como a depressão, por exemplo. Só que quanto mais tempo esse paciente demora para procurar ajuda, ou até mesmo procurou ajuda, mas não faz o tratamento corretamente, não toma as medicações certinho, isso faz com que com o tempo o transtorno vá se cronificando, vai ficando mais difícil de responder à medicação, vai ficar cada vez mais difícil a gente conseguir resgatar completamente esse paciente.
11: Mas também tem que dizer que nunca é tarde, né, doutor?
2: Nunca é tarde.
11: Nunca é tarde.
2: Nunca é tarde.
11: Isso precisa ficar bem claro,
2: com
11: né?
2: Com certeza, com
11: Perfeito.
2: Certeza. A gente vai... Não vai poupar esforços para recuperar a funcionalidade, recuperar a qualidade de vida, que são os nossos focos principais.
11: Perfeito. Diga, Milena.
4: Com relação a quebra de tabus, né, sobre o suicídio, a gente vê muito preconceito, né?
2: Sim.
4: Então, eu acredito que na hora de pedir ajuda, as pessoas acabam tendo um pouco de resistência. Sim. Justamente porque, muitas vezes, a pessoa não é acolhida. Quando ela fala sobre essa possibilidade, sobre essa vontade de dar fim na própria vida, digamos assim, muitas vezes ela é chamada a atenção de uma forma como se ela fosse fraca, né? Como se fosse um ponto de fraqueza. E é bom a gente falar a respeito disso abertamente, né, doutor? Para que as pessoas tenham consciência disso e que, se caso aconteça na família, no amigo, no trabalho, né, ele saiba também acolher para poder procurar ajuda.
2: Sim, um conceito um tanto equivocado que a gente tem como senso comum é que, às vezes, falar sobre sofrimento, falar muitas vezes sobre o suicídio, até mesmo a palavra, de certa forma, endossa ou traz esse pensamento para a cabeça de uma pessoa que não teria esse pensamento previamente. Nós sabemos que isso não é verdade, né?
11: É uma maneira que as pessoas têm de não querer olhar para esse problema, talvez,
2: exatamente,
11: né, doutor?
2: De ocultar o problema. E o problema ocultado, quanto mais tempo ele fica oculto,
4: mais ele aumenta,
2: mais ele cresce, mais vai ser difícil justamente a gente poder resgatar esse paciente, né? Então, uma mensagem principal que a gente traz no Setembro Amarelo, durante todo mês, é: não tenha tabu, fale sobre, fale com familiares, pergunte abertamente, tá? Essa pergunta aberta não vai trazer um pensamento para uma pessoa que não tinha já esse pensamento. Pelo contrário, ela traz alívio, né? Então, uma pessoa que está em sofrimento, um paciente que tem esses pensamentos de morte, porque a gente sabe que tem um contínuo de evolução, né? Quando eles conseguem falar sobre isso abertamente com alguém, sente o sofrimento validado, sente essa escuta ativa, não só de profissionais de saúde, mas também dos familiares, o paciente, com esse acolhimento, começa a ter uma resposta melhor, tem um alívio, se sente melhor. Isso facilita o nosso tratamento de forma geral.
11: Perfeito. Doutor Olívio, vou pedir licença um minuto para o senhor, para a gente falar dos parceiros aqui, mas já vamos voltar, falar um pouquinho mais sobre o que mais acontece, que seria basicamente depressão e ansiedade, e falar também sobre a questão tomar ou não tomar medicamento, que isso também é uma outra coisa que ainda é muito tabu, né? Tomando remédio é maluco, não é assim, né? A gente já volta sobre isso.
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11: 10h36. Assustando a dona de casa aí de novo, né? 10h36. A gente segue aqui conversando com o doutor Olívio Guarese, ele que é psiquiatra, e a nossa pauta hoje aqui é o Setembro Amarelo. Doutor, antes de chamar o nosso comercial aqui, a gente falava sobre vários temas, e entre esses, um que eu gostaria de enfocar um pouquinho mais, a questão da medicação. Quando é que é importante? Quem é que decide isso? Por que que ainda tem tanto medo em relação a esse tema, doutor?
2: Esse limiar medicação ou não medicação, muitas vezes não é bastante claro, né? Nós seguimos algumas diretrizes, procuramos deixar de uma forma mais objetiva possível, mas a saúde mental, de forma geral, ela é muito subjetiva, né? Porque o sofrimento é sempre muito único, só sabe o sofrimento que está passando a pessoa que está sofrendo, né? Ela consegue verbalizar, nós conseguimos entender, compreender, empatizar, mas esse sofrimento ele não consegue ser medido de uma forma muito objetiva e direta, né? Mas nós procuramos respeitar alguns critérios, então, principalmente critérios de tempo, né? Essa pessoa tem que estar em sofrimento por algum tempo, dependendo do transtorno, 2 semanas, 1 mês, né? E esse sofrimento, ele tem que, esses sintomas, a ansiedade, por exemplo, como você disse, ela tem que trazer um prejuízo funcional significativo, né? Então é uma ansiedade que dificulta no trabalho, que dificulta no sono, que dificulta na rotina e no dia a dia, né? E traz um prejuízo funcional. Então, esse prejuízo funcional junto com o sofrimento significativo são os marcadores, né, de que precisa de uma intervenção. Essa intervenção também nem sempre precisa ser medicamentosa, nós podemos fazer um tratamento com psicoterapia, com mudança de hábitos de vida.
11: Tem, né, muitas formas de auxiliar muitas uma pessoa.
2: Muitas formas de auxiliar, exatamente. Perfeito. Então não é porque o paciente de alguma forma não quer tomar medicação, não se sente confortável, que ele vai deixar de procurar ajuda, né? Deve procurar ajuda, porque existem outras formas de intervir.
11: Cansaço demais. A pessoa está sempre cansada. Você falou um pouco sobre isso antes, que tem a ver, eu acho que, com depressão, não é? Essa situação, que a pessoa não tem vontade de fazer nada.
2: Sim.
11: Vai deitar cansada, amanhece cansada. É normal
2: Exatamente.
11: Isso, doutor?
2: Com certeza não.
11: Não, né? Vai ser um problema físico, no geral. Tem que investigar, mas nem sempre vai ser.
2: Tem que investigar. Psiquiatria é diagnóstico de exclusão, né? Antes da gente poder afirmar que algum sofrimento, alguma comorbidade de causa psiquiátrica, precisa primeiro descartar causas clínicas.
11: Perfeito.
2: Né? Então, a partir do momento que temos certeza que foi descartado, que não existe alguma doença clínica que está causando esses sintomas, nós podemos dizer que é da causa psiquiátrica e tratar especificamente. Né?
11: Perfeito.
2: Mas, com certeza, dormir cansado, acordar cansado, estar sempre desmotivado, não é normal, não é esperado e deve procurar ajuda. Né? Só que, assim, nem todo sofrimento mental também é diagnóstico e é transtorno mental. Né?
11: Então, vamos ter atenção com tudo, né? Se cuidar. Que dicas, principalmente, o senhor deixaria para o nosso ouvinte aqui, doutor, nesse mês, que é o objetivo esclarecer, falar sobre o que precisa falar, para a gente não ignorar isso, porque no mundo que nós não temos paz, né? A gente se sente culpado quando para um pouquinho para descansar, na verdade, né, doutor? O que precisa colocar?
2: Algumas dicas. Nós conversamos mais cedo sobre os sinais de quando um paciente demanda atenção, de que ele precisa de ajuda. A partir do momento que o familiar ou alguma pessoa próxima identificar que esse paciente está com esses pensamentos de morte ou até mesmo já tem ali uma coisa mais concreta de que vai se machucar, como vai se machucar, não pode deixar esse paciente sozinho, essa pessoa sozinha, né? Procurar de alguma forma remover meios letais do acesso do paciente, né? Principalmente se o paciente chegou a verbalizar como ele faria, você vai de toda forma procurar remover
11: evitar
2: aquela
11: isso.
2: possibilidade.
11: Perfeito.
2: O paciente não pode ficar sozinho de forma alguma, né?
11: Sim.
2: Nós percebemos que é questão de um minuto que a pessoa está ali sozinha, entrou no banheiro, trancou a porta, e em um minuto acontece alguma besteira. Então a família tem que estar ali, a família tem que colher, tem que estar junto.
11: Levar a sério esse alerta, né, doutor?
2: Exatamente. E principalmente procurar ajuda profissional, né?
11: O mais importante.
2: O mais importante. Eu queria trazer algumas informações finais. Uhum. Caso precise conversar, mas não consiga com familiares ou até mesmo não consiga procurar ter esse acesso à ajuda, Perfeito. O Centro de Valorização à Vida tem um número gratuito, que é 188, né? Então, muitas vezes, só do paciente conseguir conversar com alguém, né?
13: 188,
2: que é o CVV, Perfeito. Exatamente. Conseguir expressar essa dor, conseguir expressar esse sofrimento já ajuda muito, certo. Né? Trazer também...

0: E a partir do momento que a gente acolhe esse paciente, a gente organiza dentro do fluxo por onde ele vai dar o segmento.
1: Perfeito. Doutor, muito obrigada pela vinda aqui. É sempre importante a gente trazer profissionais aqui para o nosso ouvinte ter acesso à informação e ir clareando as coisas, né? Devagarinho.
0: Com certeza. E estamos sempre à disposição, qualquer momento que precisar.
1: Perfeito, muito bom. Agora, 10h42, vou chamar o intervalo rapidinho. A gente já retorna seguindo aqui com a Voz do Povo, intervalo com as TVs também. Não sai daí, não. Nós já voltamos.
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1: Hora 10h46 agora.
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1: Bora seguir com a voz do povo. Já vai ter Fala Cidadão, já vou trazer. Tem cachorro brabo solto na rua mordendo gente aqui em Sorriso. Já vamos mostrar isso pra geral aí.

0: Também. Que coisa, hein, gente? Virou mexeu, não conseguimos sair de patinar na mesma temática. Virou mexeu, aparece. Gente, vão ter responsabilidade. Cão grande, bravo, tem lei pra isso, tá? E o povo tá descuidando. Já vou mostrar daqui a pouquinho. Mas antes, deixa eu chamar a matéria. Até falar, pedir pro Bruno a opinião, né? Ele esteve lá em Mutum acompanhando também o destaque de lá. E sábado foi o seu primeiro destaque aqui, né? Esteve nos ajudando por lá, né, Bruno? O que que você achou?
1: Olha só, Marlene, um evento bem exuberante, evento grande. Eu aproveitei bastante. A Marlene foi embora cedo, né? A Marlene tinha que estudar, estudiosa.
0: Sim, eu sou
1: mas
0: estudiosa.
1: Nós, as jovenzinhos, gostamos, né? Mas olha, um evento assim que superou todas as expectativas, não só a nossa, mas de todo mundo que estava lá. Porque eu acho que assim, Marlene, todo mundo que estava tinha um motivo que foi o destaque.
0: Comemorar
1: aqui em Sorriso,
0: ter
1: né?
0: Sido escolhido,
1: mas
0: né?
1: Olha, foi uma noite muito gostosa, uma noite de homenagens e gratidão, né? Para todo mundo aí que faz parte dessas empresas.
0: Que legal. E nós ficamos muito felizes, né? Agora o registro é para você, querido ouvinte, internauta, você que sempre nos dá o prestígio da sua audiência, seja pela emissora Sorriso FM ou acompanhando o nosso site, o que quer que seja, né? Mandando seu recadinho aqui no Fala Cidadão, você está prestigiando o nosso trabalho. E sábado foi para nós um dia de reconhecimento, né? Além de recebermos o destaque, estávamos lá comemorando o 38º aniversário, né, de existência, de fundação. Inclusive, um dos fundadores da Sorriso FM, seu Eupídio Darote, foi o homenageado principal da noite. Ele que foi um dos empresários que trouxe a rádio, então, o Rádio Sorriso Ainda AM, aqui para o município de Sorriso. Isso lá pelos idos de 1988. Tem gente que está ouvindo a gente agora. Minha nossa, que tempo foi esse, né? Mas para quem já tem um pouquinho mais de idade, feito eu assim, ainda lembro de muitas coisas que aconteceram em 1988, porque eu já era adulta também, né? E quem é aqui de Sorriso há mais tempo também sabe do que foi a emoção, né? Eu não estava aqui quando a rádio surgiu, mas eu imagino que tenha sido como em outras cidades, ter a sua primeira emissora de rádio, que a Sorriso é também a pioneira aqui do município. E sábado foi, portanto, um dia de nós também recebermos aí esse feedback, esse retorno, não é, do nosso ouvinte, esse prestígio por meio do prêmio. Mais uma vez, a nossa equipe conquistou o destaque empresarial. Eu e Milena estivemos lá no palco para receber em nome da direção e registro aqui a gratidão também pela oportunidade dada, né, por nós, a nós, pelo Plínio Ficanha, pela direção da emissora aqui, a Carol, que não puderam estar lá, mas estivemos celebrando e recebendo em nome da equipe. Vamos ouvir então, a Raíssa Ávila tem o registro.
2: 12 de setembro, a Sorriso FM recebeu o troféu e o certificado de empresa destaque pela Associação Comercial e Empresarial de Sorriso. A comunidade votou e escolheu a melhor emissora de rádio. Mas a celebração veio em dobro, pois na mesma data, esta rádio, que é pioneira da comunicação em nosso município, também celebrou 38 anos de programação. Esta mesma programação vem há anos se destacando e chegando até a casa, comércio, no carro e agora também aos celulares dos ouvintes.
0: É uma alegria muito grande, né, estar aqui mais uma vez, poder falar ao vivo com a comunidade pelo rádio, né, enquanto o pessoal das TVs está trabalhando também, e registrar esse agradecimento em nome de toda a equipe. É mais um prêmio destaque. A gente já perdeu a conta, eu já nem sei qual é o número do nosso destaque, mas a gente sabe que está no coração do povo. E 38 anos da Sorriso FM, com certeza a responsabilidade é muito grande, porque essa rádio faz parte da história de Sorriso, né? Mas sem o nosso querido ouvinte, a gente não seria ninguém. Então, obrigada, de verdade, a todos. A gente está muito feliz.
2: A Sorriso FM hoje conta com uma programação ao vivo diferenciada e especial, desde a madrugada até tarde da noite. Músicas que divertem, emocionam e também relembram bons momentos, aliado a um jornalismo padrão, imparcial e ético, ouvindo a comunidade com muita atenção.
0: A gente trabalha sempre com muita seriedade e responsabilidade, que é preciso, inclusive, porque o bastão vem sendo passado há tantos anos de mão em mão naquele estúdio, não é, da Sorriso FM. E a gente sente o peso da responsabilidade, mas acima de tudo, com muito carinho, responsabilidade e alegria, né? E buscando sempre o bem de Sorriso, essa cidade maravilhosa, que acolhe a todos tão carinhosamente também, né? Então, obrigada mesmo, de verdade, a gente está muito feliz, em nome de toda a equipe, agradecendo.
2: Obrigada a você que todos os dias liga o rádio na 99.1. Participa conosco e também deixa sua contribuição. Esta conquista devemos a você, que acredita no trabalho desempenhado por cada um por aqui. Obrigada, Sorriso, por mais esta conquista.
0: Muito bem, obrigada mesmo, em nome de toda a equipe, né? Vamos em frente, a partir de agora, já desde a última eleição, a gente já segue trabalhando pro próximo, né? Uhum. Deixa na pautinha, não esquece da gente não, tá? 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
0: Hora 10h54, vamos para o nosso horário eleitoral, né, produção? A gente tem um break ainda antes e daqui a pouquinho, 11h30, voltamos. Tem mais entrevista hoje da série Eleições 2026. Não saia daí, fique ligado. Nós voltamos já já.

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10: 11:29, de volta para a gente trazer aí a última meia hora do programa Voz do Povo. E como a gente falou lá no comecinho do programa de hoje, temos mais uma entrevista da série Eleições 2026. Hoje recebendo aqui nos estúdios da Sorriso FM, com muita satisfação, candidato a deputado federal pelo Partido Socialista Brasileiro, PSB, pé no chão, bom dia. Vamos trazer aí, para começar, 2 minutos, candidato, para sua apresentação.
11: Ah, tá. Bom dia a todos, bom dia a todo o pessoal de Sorriso, Sinop, dessa região, Tanhagá, esse povo todo, você entendeu? Eu quero agradecer pelo apoio que eu estou recebendo de todos os municípios. Então, eu quero agradecer aqui, agradecer o Maninho também por essa oportunidade que está dando para os candidatos, tanto na TV como no rádio, e a gente só tem que agradecer. Eu lancei minha candidatura a deputado federal porque não tive oportunidade de lançar minha candidatura a deputado federal porque a chapa era pequena e fui a federal. E estamos num trabalho aí, um trabalho forte para ver se está chegando como deputado federal e defender Sorriso, defender Sinop como a capital do Nortão, como o menino prefeito de Cuiabá veio aqui xingar os candidatos de Sorriso. Mas nós vamos dividir o estado do Mato Grosso, porque o Nortão tem que trabalhar para manter Cuiabá, manter Vaza Grande, e ele vem aqui ainda desaforar os candidatos aqui dessa cidade. O prefeito Abílio de Cuiabá. Então, acho que ele tinha que ter respeito com os candidatos daqui, com todos aqueles, você entendeu? Que a gente, na campanha, a gente se torna um pouco mais agressivo com os candidatos, mas a gente somos tudo amigos. Né? Então eu gostaria de falar pro Abílio tomar vergonha na cara, eu ganhando como deputado federal, a divisão do estado do Mato Grosso será Sinop a capital e o Abílio vai pescar, porque eles não têm capacidade de manter Cuiabá e nem Vaza Grande, eles estão falido, você entendeu? Um abraço a todos.
10: Muito bem-vindo candidato, com a sua apresentação inicial. Agora nós vamos para a próxima, primeira pergunta, na verdade, 2 minutos, candidato, tá? Dos temas já selecionados, que o senhor esteve na reunião também. Tudo. Vamos ver, primeiro sorteio aqui, habitação é o tema. A pergunta é a seguinte: como pretende o senhor, estando em Brasília como deputado federal, contribuir para ampliar programas de regularização fundiária, candidato, e levar infraestrutura para bairros e também comunidades que ainda não têm sequer serviços básicos?
11: Foi um tema que caiu bem certo para mim, você está entendendo? O que que acontece? Eu quero ser um deputado federal, o deputado da reforma agrária, o deputado dos pequenos, o deputado do agricultor. Então, esse tema veio bom, porque eu gostaria de falar para todos, porque como deputado federal, eu quero legalizar todos esses assentamentos, quero legalizar toda essa situação. Por exemplo, tem nego que está prometendo asfaltar o Jonas Pinheiro. Não, eu como chegar como deputado federal, o primeiro passo que eu quero é legalizar a documentação do Jonas Pinheiro, legalizar todos eles, pagar o dono, que é a dona de Celso Anciarolo, dar documento para eles, e a habitação, que eu vou falar, trazer mais casa na minha vida e fazer aqui com o prefeito, vereador, câmara de vereador e prefeito, e buscar junto com o governo federal, com o governo estadual, buscar um recurso para o município. Esse é o tema que o Pé no Chão quer trabalhar. O Pé no Chão quer ter uma oportunidade como deputado federal, legalizar todos os assentamentos dentro do estado do Mato Grosso e no Brasil, e trabalhar para a reforma agrária. É o deputado que vai trabalhar e vai cobrar do presidente Lula a reforma agrária, que eu tenho certeza que o presidente Lula não perde a eleição. É isso que eu tenho que deixar o recado para todos os assentados, a habitação, infraestrutura que está faltando, você entendeu? Então, a gente está vendo hoje, dentro da política, dentro da situação, me desculpe falar, uma quadrilha montada. Por exemplo, eu já tive reunido com o engenheiro aqui da BR-163, com o engenheiro, eles faz 200 metros de asfalto, quer que o engenheiro assine 2 mil metros de asfalto. Isso é uma corrupção para todo lado. Então, nós temos que trazer a polícia, você entendeu? Para acabar com isso.
10: Muito bem. Vamos lá. Dois minutos. É, vamos buscar uma aguinha para ele lá. Pode deixar aqui, Milena, que eu vou soltando. Raíssa, por gentileza, uma água para o candidato. Já vai buscar lá. E a gente vai aqui mexendo o nosso baú para tirar a segunda pergunta, tema. Vamos ver, candidato, qual é o tema sorteado aqui. Logística é o tema agora. A pergunta é a seguinte. É, Mato Grosso é um dos maiores produtores do país, mas ainda enfrenta gargalos para transportar a produção. Que obras e projetos de logística pretende o senhor priorizar lá no Congresso Nacional para melhorar essa situação?
11: Primeiramente é liberar a Ferrogrão. É liberar a Ferrogrão. Liberar a BR-163, que já vem um trabalho maravilhoso do presidente Lula. Esse é um trabalho, não tem aí deputado, senador, governador, não tem essa situação. Quem ganhou a concessão foi o governo do estado, o BNDES, já passaram a mão em 48 milhões, já passaram a mão, já roubaram, você entendeu? Mas a gente vai trabalhar, não é só aqui não, a gente vai trabalhar pelo Pará, para liberar os portos de Miritituba, o asfalto, a logística do estado, a divisão do estado, a divisão do Pará, porque quando divide o estado, os municípios vêm mais prefeitos, as leis orgânicas, dá espaço para você derrubar mais, derruba aquelas reservas que tem. Então quero trabalhar, não é só para o Mato Grosso, eu quero trabalhar pelo Pará e pelo Brasil, e aonde que tiver que fazer os projetos, vou fazer e ajudar o presidente, a Câmara, o Senado, trabalhar. Não chegar lá e colocar esparadrapo, igual o Zé Medeiro, colocou na boca e colocou. Não fez um projeto. Como que vai eleger um senador que não fez um projeto de nada? Então, o pé no chão está aí, colocando um nome para trabalhar para o pessoal. Olha, nós temos dentro do estado do Mato Grosso 141 municípios, nenhum governador conhece, travessa ainda para o lado de Coniza, de bote, uma vergonha, que era para fazer as pontes, ninguém fez ponte. Todos os governadores que passaram o estado roubaram e foram ladrão, roubaram o estado. Só tem um cara que não roubou o estado, se chama Pedro Táxi, que hoje é o senador. O número dele é 40. Falou? Um abraço.
10: Muito bem, obrigada, desculpa, candidato. Desculpa, temos aí.
11: Mas é assim mesmo.
10: Toma aguinha enquanto
11: ladrão,
10: isso.
11: Eu também vou virar ladrão, por favor.
10: Tem tempo. O senhor está no ar, candidato. Só destacar que o senhor está o tempo todo no ar aqui, tá? Vamos lá.
11: Obrigado.
10: Terceira pergunta, antes da gente fazer um pequeno intervalo. É. O tema agora é corrupção. Pergunta é a seguinte. Candidato, qual vai ser a sua postura diante de denúncias de corrupção que envolvam recursos federais e ou agentes públicos? O senhor defende mudanças?
11: Mudança.
10: Para aumentar a transparência e fortalecer a fiscalização?
11: A transferência tem que começar pelo judiciário. Já dentro do judiciário, começar o judiciário. Fazer uma limpeza dentro do judiciário. Promotor, juiz, delegado, comandante de polícia. Esse povo, 2 anos numa comarca para não virar família. Senão ele vira família de quem tem dinheiro. Então, esse é um trabalho que o pé no chão vai ter que fazer. Por exemplo, a polícia militar vai virar polícia de Estado. Polícia de Estado. Porque a polícia militar ela tem um braço do militarismo, ainda da ditadura. Então, essa corrupção tem que terminar. Porque eu vou falar uma palavra forte aqui, se alguém quiser me processar, quiser me condenar, coisa, mas eu vou falar que é do meu sentimento, você entendeu? Tem certos tipos de quadrilha, de bandido, de coisa, tem mais responsabilidade do que os partidos políticos e de que os políticos no Brasil, porque a metade dos políticos do Brasil são tudo bandido, ladrão, rouba a nação, assassino porque mata aqueles que estão na fila dos hospitais morrendo. Porque eu fui enterrar uma senhora em Sinop que veio conseguir uma liminar depois que ela tinha falecido. E eu fui no enterro dela. Mas isso daí é culpa do Ministério Público, que faz a prevaricação, que não age com as suas obrigações de fiscalizar, que é a obrigação de fiscalizar. A corrupção nós temos que começar aonde? Educar primeiro os juízes de primeiro grau. E depois de segundo, que são a maioria vendedor de sentença. Sou um vendedor de sentença, você entendeu? Tem de desembargador e de juiz de primeiro grau e de segundo grau. Isso eu falo com conhecimento de causa, você entendeu? Então, o pé no chão está preparado para combater esse crime organizado que é dentro da polícia, que é dentro do judiciário, que é na polícia militar, é na polícia civil, é na política, é na igreja. Tá ok?
10: Muito bem, colocamos um ponto na resposta, então, em tempo aqui, 11h39. Produção, vamos chamar o intervalo, o candidato vai tomar um gole d'água, fizemos assim com todos, a gente vai para o intervalinho e retornamos daqui a pouco para o segundo bloco com mais duas perguntas do nosso baú do sorteio aqui e mais os 2 minutos para o encerramento, então, do candidato. Vamos lá e já voltamos.
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2: 11h43 agora.
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2: Bora juntos, mais um bloco aqui com o candidato pé no chão, candidato a deputado federal pelo PSB aqui nos estúdios hoje. E a gente vai para mais um sorteio, então, no nosso baú das perguntinhas aqui, não é? Para quem está nos acompanhando em áudio e vídeo também. Bora ver qual foi o tema sorteado, candidato. Segurança, para a gente falar agora. Candidato, o senhor defende mais investimentos federais em inteligência, tecnologia e estrutura para as forças de segurança? Quais seriam nesta área as suas prioridades?
4: Eu teria que defender, sim, a segurança, mais policial, mais colocar uma delegacia que essa delegacia que está aí, eu ajudei a construir ela, entendeu? Apesar que essa delegacia, só está essa delegacia, nem eu falo, porque eu ajudei também, você entendeu? Então, essa área da segurança, que nós estamos falando da área da segurança, nós temos que mudar, tirar a polícia militar, colocar a polícia militar lá na Zona Leste, você entendeu? Colocar a polícia na Zona Leste, trazer mais estrutura, mais viatura, mais concurso para a Polícia Civil, para a Polícia Militar, e a gente trabalhar essa situação da segurança. Porque a segurança já começa no grupo dentro do município, você está entendendo? O que vem ocorrendo na segurança pública, o que eu já vi é que a gente tem que investir na segurança, mas também respeitar os direitos daqueles que precisam. Porque eu já vi situação em audiência pública, você entendendo? De próprio delegado, de ameaçar fulano de morte, mandar cavar a sua cova, que eu vou te enterrar vivo, seu bandido, dar sacolada. Nós não estamos no tempo da ditadura. Então, a gente tem que estruturar a polícia com um delegado sério, com mais juiz, com mais promotores, com mais efetivo na rua, você está entendendo? Mais fiscalização. E o que eu penso aqui também para esse pessoal do trânsito, que dá muito acidente, entendeu? Muito acidente, tem que tirar um pouco desses rodatórias e colocar semáforo. Essa é a segurança que nós temos que fazer para Sorriso, e é o candidato pé no chão.
2: Vamos lá, mais uma perguntinha, última do nosso sorteio agora. Quando encerra o tempo aqui, o pessoal nos ajuda avisando, tá, candidato? Vamos lá, última pergunta do sorteio antes das considerações finais. A pergunta agora o tema é mercado de trabalho, candidato. Como, na sua visão, devemos preparar a mão de obra brasileira para as transformações que estão sendo provocadas cada vez mais pela tecnologia, pela inteligência artificial, sem deixar que trabalhadores fiquem para trás aí neste meio?
4: Não, eu sou contra essa situação. Nós temos que trazer mais empresa. Nós temos que trazer mais empresa, trazer indústria. Nós temos que industrializar a nossa soja, o nosso milho. Tudo que nós fazemos aqui na agricultura familiar, no agricultor, no grande. Não só vender e buscar lá pronto. Nós temos que industrializar a nossa soja, o nosso milho, coisa aqui, para nós mandar pronto. Não nós mandar para lá e depois comprar de volta. Então, isso não traz interesse para o Brasil, não traz desenvolvimento, não traz emprego para o Brasil. Nós temos que trazer várias indústrias. Eu, como deputado federal, eu quero trazer indústria para Sinop, para Sorriso, para esse estado aqui que eu vou defender, que é o estado que eu vou colocar a mão e vou conseguir. Se o povo me dá oportunidade como deputado federal, eu quero dividir o estado do Nortão, que já tem um projeto parado

0: lá na Câmara dos Deputados Federal, porque aí nós vamos trabalhar e trazer empresa para o nosso estado. Porque os nossos estados, todas as prefeituras e a maioria, ninguém está buscando essa situação de buscar as indústrias, né? Buscar as indústrias. Então, o estado do Mato Grosso está muito despreparado para essa situação sem indústria. Ela está sem indústria em toda cidade capital do estado do Mato Grosso. Nós não temos industrialização de nada. E o pé no chão vai buscar fora, empresa fora que quer se instalar em Sorriso, Sinop, em toda a região aqui do Nortão, pé no chão, vai trabalhar para isso. Isso é meu compromisso de governo, de campanha, como deputado federal, você entendeu? Coloquei minha candidatura a deputado federal para mim defender os meus direitos do povo. O povo é o anjo da guarda do político.
1: Perfeito, candidato. Gratidão pelas respostas até aqui. Encerramos essa parte da entrevista aqui com as perguntas que foram sorteadas. E os últimos 2 minutos, então, são para suas considerações finais, para a gente já encerrando. Candidato, fica à vontade.
0: Tá, eu gostaria de agradecer todo o povo de Sorriso, Eu quero agradecer o Pedro Táxi por me dar uma oportunidade de ser candidato a deputado federal. Eu quero pedir voto para o povo, para deputado federal. O meu número é 20, o meu número é 4020. Eu quero trabalhar para os assentados, para o Jonas Pinheiro, para o assentamento do pé no chão, para todos os assentados. Eu quero fazer diferença. Se vocês me dão a oportunidade, como um deputado federal, vocês vão ver um cara que vai trabalhar, porque eu já perdi 3 campanhas para prefeito, 3 campanhas para vice-prefeito, 3 campanhas para deputado estadual, já fiquei numa de suplente e agora vem como candidato a deputado federal. Mas eu quero mostrar trabalho, porque eu quero mostrar trabalho tanto na área da segurança, na área da saúde, na área da educação, porque o cidadão que já teve mandato, o deputado que teve mandato nesse estado do Mato Grosso e no Brasil, e falar em saúde, segurança, educação, para mim ele é um safado. Porque ele não pode falar em saúde e segurança, porque ele teve oportunidade de fazer. E quase todos os deputados que entraram na Assembleia estão tudo milionário. Orçamento de 40 milhões por mês. Tem mais orçamento de que um senador da República. E o pé no chão pede o voto aqui, eu peço o voto para mim. Meu número é 40-20, o pé está no chão, mas a ideia está tudo na cabeça. O povo me chama de doido, mas eu sou inteligente, meu povo.
1: Feito. Obrigada, candidato. Satisfação. Obrigado. Em receber o senhor aqui nesta manhã hoje. Sempre bem-vindos todos, né? E assim a gente encerra, então, mais uma entrevista desta série da Sorriso FM, Eleições 2026. Amanhã temos mais candidato aqui, eu não estou anunciando antes, então você fica ligado amanhã para saber quem virá para conversar com a gente aqui. Candidato, obrigada. 11h50, a gente vai seguindo aqui já para fechar o programa Voz do Povo, não é? 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
1: Gente linda, para fechar o Fala Cidadão, produção, tá aberto o nosso canal aqui, tem imagem, tá, Pedro? Se quiser colocar o vídeo, o cachorro atacando as pessoas aí na rua e mordeu, gente. Mandaram a foto aqui de uma perna mordida, mandei para você para ilustrar. E deixa eu ouvir o que diz a ouvinte sobre isso aqui.
4: Vamos pois lá. É, Ana Maria, a gente tá trabalhando aqui no bairro Amazônia. A gente passou aqui numa rua, aqui, quase no final, aqui no Embaixadão. E esse cachorro aí tá no portão, o portão tá aberto, o cachorro tá solto, tá atacando todo mundo que passa na frente, mordeu a colega minha, que nós estava entregando santinho na política, mordeu a perna dela, mandei a foto aí. Deve tomar providência, né? Porque esse cachorro não pode estar solto com o portão aberto, né? Atacando gente. Até o gari, coitado, tava correndo de lá, porque o cachorro tava atacando ele lá. E é um pitbull ainda.
1: Ô, gente, pelo amor de Deus.
4: No Jardim Amazonas, mandei a foto aí.
1: Tá aí o cachorro solto, né? Eu acho que o dono reconhece, não é? O tutor deve saber de que cão a gente tá falando aqui. Pelo amor de Deus, viu o estrago que fez na perna da pessoa lá? Falei antes, gente, virou, mexeu aqui, a rodinha cai no mesmo buraco, viu? Já falamos sobre isso, já tivemos problemas, já deu caso de polícia em relação a cachorro solto, cachorro bravo solto na rua. E tá ali. Não importa que ele fique lá dentro do portão pra dentro, se ele sai pra atacar as pessoas na rua, né?
2: Pelo exatamente. Amor de Deus. E aí um ferimento como esse aí, por mais que não seja dos mais graves, é uma mordida de cachorro e poderia ser no rosto, né? Num local ainda mais... que poderia trazer mais prejuízo e até mesmo levar à morte. Então, assim, a gente tem que ver que tem criança, tem idoso que passa na rua.
1: Pelo amor de Deus.
2: Independente de quem seja, né? Tá errado deixar um animal, né, nesse porte e com essa braveza toda aí, solto em qualquer lugar.
3: Animal esse tem... que se não tiver também com as vacinas em dias, né, Milena?
2: Pode
3: ficar pior,
2: pode
3: a situação ainda.
2: Pode transmitir aí a doença. É. Então, assim, a gente fica chateado com isso, Marlene, porque parece que é tá enxugando gelo, né?
1: É, por isso que eu
2: toda
1: falei.
2: Toda vez a gente tá falando isso e parece que não toma providência.
1: Roda o peãozinho para no buraco.
2: Então, assim, a gente sabe da importância que tem, inclusive temos aqui o canil e tudo mais, mas assim, geralmente animal como esse não é cachorro abandonado.
1: Não, é
2: gente.
1: Cachorro de dono, é cachorro, ele tem lugar para ficar
2: foge
1: ali,
2: de casa, ou porque o dono não tem responsabilidade de deixar ele no devido local.
1: Portão pois aberto,
3: é. E
1: né?
3: E se assumiu de ficar com o cachorro é na casa, é dentro da casa, dentro do lote, não na rua, né?
1: Perfeito.
3: Difícil, eu tenho medo de cachorro.
2: A gente tem que ser responsável, gente.
3: Com certeza.
2: A gente vive batendo na tecla aqui, porque o cachorro é irracional, agora o dono parece que também é. Pelo amor de Deus.
1: Acho que tá dado o recado, né, moçada? A pessoa aí que foi mordida, eu registraria uma queixa.
2: Com certeza.
1: A minha dica é essa. Procura a delegacia, que aí abre uma investigação para ver o que está acontecendo. Porque daqui a pouco é fila de gente reclamando do mesmo problema. Vocês estão fugindo do cachorro? Pelo amor de Deus, né, gente? Vai lá, procura
2: a
1: delegacia.
2: Quem sabe assim evita que os próximos sejam atacados, né?
1: Às vezes não tem outra forma de responsabilizar as pessoas, infelizmente, né, gente? Vambora, tá na nossa hora, né? O Alexandre Moraes já está na linha. Alexandre Garcia, Alexandre Moraes, o que é isso? Alexandre Garcia.
2: Opa!
1: Opa mesmo, você foi... Ups! Perdão, gente, linda. São as notícias pipocando de todo lado aqui na cabeça, né, gente? Amanhã tem mais A Voz do Povo a partir das 10, Central Técnica da Branca Moraes, o Pedro Henrique no apoio. Gratidão pela sua audiência.
2: Uma ótima segunda-feira, bom início de semana e a gente volta amanhã, se Deus quiser.
3: Ótimo início de tarde a todos e as equipes da Sorriso FM, juntamente com as equipes do SBT, durante toda a tarde e a noite, para trazer tudo o que acontece aqui em Sorriso, amanhã na edição de terça-feira.
1: acessa também, né? SorrisoFM99.com.br para você pegar as notícias lá. Nos vemos amanhã, então. Gratidão, uma ótima segunda-feira. E vamos fechar. Alexandre Garcia com o comentário do dia.

0: primeiro assunto é que está tudo, todo mundo esperando. Suponho que, no mínimo, metade do Brasil, esse julgamento de amanhã é mais importante que final de Copa do Mundo. Final de Copa do Mundo não faz a menor diferença na nossa vida. Esse julgamento faz, não? E não adianta dizer que Lula está separado disso. Lula, inclusive, disse na semana passada, Andrei, que é o diretor da Polícia Federal, que havia sido afastado por André Mendonça e retornou por ordem de Dino, que foi ministro da Justiça de Lula. Andrei é um companheiro. O diretor da Polícia Federal não devia ter preferência política, mas é um companheiro de Lula. Enfim, tem gente que quer adiar. Não vai fazer a menor diferença. Se ficar, o bicho come. Se correr, o bicho pega. Se adiar, vai, o mal vai se derramando até o dia 4. Se fizer o afastamento de Moraes na terça-feira, o mal vai ser exposto. E não tem só Moraes. Tem Toffoli, tem Gonê, gente citada lá no celular de Vorkaro. Querem ver os outros celulares, mas isso fica para depois. Nessa terça-feira é só a abertura de um inquérito administrativo que está em jogo, com um afastamento de Moraes. Depois apurar tudo que a gente tiver junto com Moraes nessa, com Vorkaro, Gonê, Toffoli, essas coisas que a gente já sabe, já viu, aí vão entrar também. O Supremo, constitucionalmente, é a casa própria para julgar seus próprios ministros ou procurador-geral por crimes comuns, como corrupção passiva, prevaricação, advocacia administrativa, né? essas questões, tráfico de influência. Então, a expectativa é essa. Fachin é o mesmo que engendrou uma falha na Lava Jato. Não, ora, houve um engano, não era o Tribunal de Curitiba, não era a vara de Curitiba, era uma vara de Brasília e uma vara de São Paulo, se enganaram no endereço. Gente, todo mundo sabe que se uma ação já terminou com condenação, com confirmação em tribunais superiores, acabou. Isso só acontece quando a ação recém começou, está nos primórdios. Aí se corrige, passa para outra vara. Mas depois que terminou, não tem isso, né? Então ficou muito claro. Esse é o mesmo Fachin que está agora tentando reverter uma tentativa de suicídio do Supremo. Por quê? Porque o Supremo quis ser, Supremo de Barroso e de Gilmar, quis ser um tribunal político. Está pagando por isso. No momento em que se tornou tribunal político, perdeu a isenção, a imparcialidade. E um tribunal não pode ser parcial. Aí ele deixa de existir. Esse é um germe que acaba com o tribunal. A falta de imparcialidade, de isenção. Se torna político. Político é o Congresso. Por isso o Congresso sofre de todos os lados. O Supremo devia ficar como defensor da Constituição e não sofreria nada. Mas é um tribunal político e tem as fragilidades de um tribunal político. Passou a... Ele não é mais imune à crítica. Não? Tentou ser, inventou o inquérito do fim do mundo para se defender. Bom, Dino está procurando chifre na cabeça do Dark Horse. E aí está querendo mostrar que Mário Frias pode ter ligação com o crime organizado. Gente, essa é a pior das condenações. Porque basta isso para provocar manchetes nos jornais e depois se constata que não era. E aí como é que fica? Né? Esse é a gente, todos os lados sofrem isso por aqui, né? Gera manchete. E mostrar os celulares que ainda não estão sob o escrutínio de um juiz do Supremo vai avisar os alvos de uma necessária futura busca e apreensão de que, olha, tratem de apagar o que tiver por aí, de sumir com as provas, né? Bom, e a outra questão é que tem que ser amanhã, tem que ser público, né? Porque os nativos estão inquietos, os patrões dos ministros do Supremo, que é o povo brasileiro. Quer saber, afinal, se no topo da justiça vai ser corrigido o descarrilamento. O presidente está preocupado, mas tudo que ele fez foi dar uma de conselheiro Acácio, que só diz obviedades. Ele diz, se alguém for culpado, tem que ser punido. Ah, é? Porra, que novidade. Mas ele não deu um pio quando a Malu Gaspar denunciou, em dezembro, a existência do contrato de Vorkaro com a família de Moraes. E, no entanto, ele jurou, ao tomar posse, cumprir a Constituição que exige reputação ilibada de ministro do Supremo, né? De Brasília, Alexandre Garcia.
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2: Muito boa tarde para você que acompanha a programação da Sorriso FM. Eu sou o Rafael Silva e chego na área com mais uma edição do seu Resenha Esportiva, trazendo as principais notícias do mundo do esporte para você.
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2: Muito bem, 27ª rodada do Campeonato Brasileiro pegando fogo, viu? Finaliza hoje, nesta segunda-feira, com Bahia e Remo, mas um jogo assim que não muda muita coisa, tá? Bom, falando um pouquinho sobre os líderes, o Flamengo conseguiu vencer os reservas do Corinthians e mantém a sua liderança na competição nacional. O Flamengo venceu o Corinthians por 2-1 no Maracanã neste domingo e retomou a liderança do Campeonato Brasileiro, ultrapassando o Palmeiras. Com os dois times pensando também na Conmebol Libertadores, o rubro-negro entrou em campo com mudanças na escalação e o Timão usou uma equipe quase toda reserva. Paquetá abriu o placar, né, para o Flamengo no início do segundo tempo e depois da entrada de alguns titulares, o Corinthians empatou com Guinegão. No final do jogo, Bruno Henrique deu a vitória à equipe rubro-negra. O Flamengo chegou a 57 pontos, manteve a liderança ao término da rodada, com um ponto a mais do que o Palmeiras, que havia terminado sábado na primeira posição do campeonato, depois de vencer o São Paulo. E que jogo, tá? Foram aí dois confrontos difíceis, né? O Flamengo enfrentando o Corinthians e o Palmeiras pegando nada mais, nada menos do que o São Paulo. Jogo de 2 gols e todos para o Palmeiras. O Palmeiras venceu o São Paulo por 2-0, jogando em casa, e dormiu na liderança do Campeonato Brasileiro, pois o jogo aconteceu no sábado. O Verdão chegou aos gols da vitória com Murilo e Vitor Roque, diante de um tricolor reserva, por causa do confronto com o Boca Júnior na terça-feira pela Sul-Americana. Recuperou aí, né, o primeiro lugar e jogou a pressão para o Flamengo, que acabou vencendo o Corinthians no domingo e recuperou o seu posto aí de primeiro colocado da competição. Muito bem, falando das equipes gaúchas, olha só, o Internacional venceu a Chapecoense. O Inter pôs fim à sua sequência de 10 jogos sem vitórias no Campeonato Brasileiro. Venceu a Chapecoense neste sábado na Arena Condá. Bruno Henrique abriu o placar para o Colorado, né? Garcês empatou e Carboneiro marcou o gol da vitória do Inter, após falha da Chape envolvendo Anderson e Doma. Com o resultado, os catarinenses seguem afundados na lanterna, enquanto os gaúchos seguem no Z4. O Inter venceu, o Grêmio, por sua vez, perdeu, tá? Em confronto direto na briga contra o rebaixamento, o Vasco derrotou o Grêmio por 2-1 de virada na tarde do último sábado na Arena em Porto Alegre. Vili Sante abriu o placar para o time da casa, mas Thiago Mendes e Colídio viraram na segunda etapa no espaço aí de apenas 4 minutos. É isso mesmo. O Grêmio vai, né, sai vencendo ali, mas em 4 minutos esse foi o tempo necessário que o Vasco precisou para empatar e virar o confronto. Beleza? No próximo bloco a gente traz mais resumo aí dos principais jogos desta 27ª rodada.
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2: Muito bem, voltamos por aqui trazendo mais informações do Campeonato Brasileiro. Olha só, o Santos venceu o Cruzeiro, viu? O Santos venceu o Cruzeiro por 2-1 em uma atuação dominante na Vila Belmiro, em partida válida pela 27ª rodada do Brasileirão. O Peixe abriu 2-0 com Hollister e Fabrício Bruno contra, em um primeiro tempo em que poderia ter terminado vencendo de goleada. O Cruzeiro seguiu sendo dominado na segunda etapa e só diminuiu o placar aos 44 minutos, fazendo pressão nos minutos finais pelo empate. O Atlético Mineiro venceu o Fluminense, tá? 3-1. Em jogo com gols no segundo tempo, o Atlético Mineiro foi fatal diante do Fluminense e fez 3-1 na Arena MRV. O time mineiro se recuperou após vir de duas derrotas na temporada e aplicou a primeira derrota da equipe carioca sob comando de Marcão, que vinha de 8 partidas sem perder. Então, trazendo o resumo aqui desta rodada, o Coritiba ficou no empate, viu? Jogo de 6 gols, 3 para cada lado contra o Atlético Paranaense. O Atlético Mineiro venceu o Fluminense por 3-1, o Grêmio perdeu do Vasco por 2-1. A Chapecoense perdeu do Inter por 2-1. O Palmeiras venceu o São Paulo por 2-0. Botafogo e Bragantino terminaram a rodada no empate em 1-1. Santos venceu o Cruzeiro por 2-1. Mirassol e Vitória ficaram no empate 2-2. Flamengo venceu o Corinthians por 2-1. E hoje o Bahia e Remo finalizam a 27ª rodada. Arena Fonte Nova às 20 horas, horário de Brasília. Bom, o G4 tá ali, né? Flamengo é o primeiro colocado, tem 57 pontos, seguido do Palmeiras com 56, Atlético Paranaense na terceira posição e Fluminense fechando, então, a quarta colocação. O Vasco é quem abre, tá? A zona de rebaixamento. É o 17º colocado, tem 28 pontos. Na 18ª colocação tem o Internacional, também com 28. O Remo é o 19º, com 23. E a Chapecoense, a lanterna da competição, tem 17 pontos, meus amigos. É isso. Bom, antes de finalizar o programa, olha só, viu? O Grêmio conseguiu um feito importante aí. O relógio começou a correr para Luiz Castro no momento em que o árbitro Rafael Claus apitou o fim da derrota do Grêmio para o Vasco na tarde do último sábado pelo Brasileirão. Praticamente 24 horas depois, o clube gaúcho já havia acertado a volta dele, Renato Portaluppi. A demissão de Luiz de Castro, né, foi anunciada quase 20 horas após o final da partida, mas foi arquitetada e sacramentada no sábado em reuniões aí na arena. Na manhã de domingo, o treinador foi informado da sua decisão de maneira cordial. O técnico português não resistiu à derrota de virada na arena diante de um adversário direto. O Grêmio tem somente 7 vitórias no Campeonato Brasileiro, 35% de aproveitamento e 28 gols, colocado aí na zona de rebaixamento. Esse contexto de resultados complicados e briga contra o rebaixamento com a restrição de torcida a Castro pesaram aí para a decisão. Bom, o nome de Renato apareceu naturalmente no contexto gremista depois da demissão de Luiz Castro. O ídolo foi contratado no início da tarde e no início da noite já havia acertado os termos para voltar ao Grêmio até dezembro. O presidente Odorico já havia trabalhado com o ídolo. Inicialmente, houve uma dificuldade financeira pela pedida, distante dos valores que o Grêmio ofereceu. O tricolor queria pagar a Renato menos da metade que pagava a Luiz Castro, mas houve um acordo com um denominador comum e o acerto de bônus por metas estipuladas. O empresário Gerson tocou aí na negociação com o departamento de futebol. Tá bom? Aí, pessoal, Renato Portaluppi está de volta. Está de volta ao Grêmio. Agora a gente não sabe, né, se é bom ou se é ruim, porque ele vai e volta, tem um histórico muito bom, né, nos Grenais, o Renato. Então, é uma boa contratação para o Grêmio, né? A equipe está na zona de rebaixamento, né? Como a gente acabou de falar, perdeu de virada do Vasco. Em apenas 4 minutos, o Vasco fez o gol de empate e virou a partida. Então, a gente vai acompanhando aí os próximos capítulos desta novela entre Renato Portaluppi e Grêmio, que está na zona de rebaixamento. Obrigado pelo carinho da sua audiência. Amanhã, terça-feira, a gente está de volta.

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8: Meio-dia e 25 minutos.

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6: Meio-dia e 41 minutos.

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15: Meio-dia e 54 minutos.

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15: Sorriso FM 1:05.
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15: Oi, boa tarde, moçada. Começando por aqui o nosso Boa Tarde, Sorriso desta segundona. Começando a nossa semana, hoje, dia 14 de setembro de 2026. Já estamos finalizando aqui os primeiros 15 dias quase já de setembro, menino. É, quase fechando a primeira quinzena de setembro. O tempo passa ligeirinho demais da conta. Bora começando por aqui. Mais uma semana, nossa primeira edição do nosso Boa Tarde Sorriso dessa semana. Quero desejar a você uma semana incrível, abençoada, com muita coisa boa. E, claro, ligar com a gente aqui na Melhor, na Sorriso FM, a 99.1, a rádio do jeito que você gosta. Eu sou Mônica Wagmacher, fazendo companhia com você a partir de agora, até as 5 da tarde. A gente segue por aqui. Eu daqui, você daí, a gente juntinho levando alegria, diversão, muita música boa para animar ainda mais a nossa tarde de segundona. Sintonize e bora pra cá, que o nosso Boa Tarde Sorriso tá começando.
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15: E a gente começa hoje com Guilherme Benuto, participação de Panda. Eu duvido. Boa Tarde Sorriso.

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0: Volta por cá, aqui na melhor, na nossa tarde maravilhosa de segundona. E aí, como que foi teu final de semana? Tudo tranquilo? A segunda-feira pra você é a segunda tranquila, de preguiça, ou é a segunda da ressaca, menino? Conta pra mim! Você começa a semana já naquela ressaquinha braba, ou começa a segunda assim... Ai, preguicinha, descansei, tô de buenas. Já conta pra mim aqui no 99634-6964. E claro, já faço seu pedido musical, participa com a gente. Interajo aqui na melhor, a nossa tarde divertida e animada com muita música boa pra você curtir aqui na Sorriso FM.
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0: Bora lá com o sertanejo por aqui com Vitor e Léo. Borboletas.

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2: Bora seguindo com o nosso boa tarde, sorriso. Meu amigo Florencio, o cantor. Florencio, menino, ele tá perdido. Ora, Mônica tá de manhã, ora, Mônica tá de tarde. Minha filha, nós não sabe mais nada. Fala, Florencio, fala comigo, menino.
3: Boa tarde, Mônica. Rapaz, ninguém sabe onde você tá, né? Você é no café e viola. É difícil, né? Mas toca pra nós aí, aproveita que eu tô obrigado, tá?
2: Beleza.
3: Com Zé Vaqueiro e Natan.
2: Beleza, filho. Positivo, menino. Florencio é o nosso cantor. Quem é o cantor? É Florencio. Ele fala, Mônica, como é que nós nunca sabe onde você tá, menino? Você tá de manhã, você tá de tarde? Que hora que você tá? Nós nunca sabe. Quando nós pensa que você começa às 5 da manhã, você tá 1 hora da tarde. Florencio, agora a partir de hoje nós encontramos por aqui, tá bom? Aqui no nosso Boa Tarde Sorriso, tá bom, filho? Estamos com o encontro marcado todas as tardes, beleza? Combinado agora? Um abraço pra você, Florencio. Obrigado pela tua companhia, menino. Então, bora lá. Natan. Zé Vaqueiro, aproveita que eu tô obrigado. Boa tarde.
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11: De volta com a melhor da estação, melhor frequência, 99.1. Chega junto pra cá você também nessa tarde maravilhosa, ensolarada de segunda-feira. Um dia que começou um tanto quanto frio, hein? Meu Deus do céu. Na verdade, ontem à noite começou com um ventinho maravilhoso. Pensei, vai chover, né? Que chuva que nada, menino. Só vento, né? Hoje de manhã cedinho, meu Deus, que friozinho bom demais da conta. Meu Deus, bom demais pra ficar agasalhado, né? Sem ficar agasalhado, não. Ninguém merece. Mas apesar do sol, né? Estamos tendo aí uma tarde com calor, né? Mas não tanto quanto estávamos tendo aí na semana passada, né? As temperaturas baixaram de ontem à tarde pra cá. E mesmo com o sol, tá bem tranquilo, graças a Deus. E a tendência é só melhorar agora as temperaturas, a umidade do ar ficar lá em cima, né? Porque vem chegando daqui a pouquinho o tempo chuvoso, o período de chuva, né? E tende a melhorar aí, ajudar a nossa respiração, né? Ajudar as donas de casa, deixar a casa limpa, manter a casa limpa, né? Limpar e ficar limpo, né? Bora que bora, moçada! Seguindo por aqui, muito boa tarde pra Dona Neuza, ligada com a gente. Dona Neuza, não, Dona Cleusa. Boa tarde, Dona Cleusa. Tudo tranquilo, menina? Um abraço pra tu. Obrigada aí pelo carinho da sua audiência, tá bom? Bora que bora, trazendo pra você Murilo Ruf. Anestesiato. Boa tarde, Sorriso.

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2: Essa história é real, viu, Gilmar? Essa história é real. Vem a senhora.

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3: A Associação Comercial e Empresarial de Sorriso realizou, na noite do último sábado, dia 12, a cerimônia de entrega do Prêmio Destaque ACES 2025, reunindo empresários, profissionais e representantes de diferentes segmentos para celebrar o empreendedorismo e reconhecer empresas que se destacaram pela atuação no município. Entre os premiados, a Sorriso FM foi novamente reconhecida como destaque no segmento de emissora de rádio. A premiação é uma das principais iniciativas de reconhecimento empresarial de Sorriso e valoriza as empresas e profissionais que contribuem para o fortalecimento da economia local, geração de emprego, inovação e desenvolvimento do município. Eu sou Milena Moraes para o Giro de Notícias.
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2: Simbora na melhor da estação com o nosso Boa Tarde Sorriso. A nossa tarde de segunda-feira que tem que começar animada, né? Não fica nessa onda, ai, porque é segunda-feira, tá difícil. Não, menino, simbora aqui junto com a gente, porque aqui a semana já começa agitada, animada, com muita diversão, animação. Você que tá chegando aí do teu almoço, retornando pro teu trabalho, com aquela preguicinha, aquela vontade de tirar um sono, né? Depois de um final de semana. Bora, menino. Deixa a peteca cair, não, que a segunda-feira já já vai embora, viu? É a nossa semana, graças a Deus, só começando por aqui. E claro, a sua semana começa ainda melhor, mais divertida e mais animada aqui com a Sorriso FM, a rádio do jeito que você gosta. Hora de Humberto e Ronaldo, decide sua vida.
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0: Brusque, Vinícius, deixaria tudo cantando pra você aqui no nosso Boa Tarde Sorriso.
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0: Seguimos por aqui na nossa tarde de segundona, desejando muito boa tarde pra minha amiga Silvana, ligada com a gente. Boa tarde, Silvana. Fé para vencermos, força para lutarmos, coragem para prosseguirmos e muita confiança em Deus para jamais desistirmos. Que assim seja, que a gente comece a nossa semana firme e forte, né, Silvana? Desistir jamais. Um abraço para você, uma segunda-feira maravilhosa, um restante, né, de segunda-feira. Obrigado pela sua companhia, por sempre estar com a gente aqui na Sorriso FM. Sorriso FM, eita, meu Deus do céu. E até a tarde, eu tô enroscando, não posso nem arrumar uma desculpa, né? Porque de manhã eu falava que acho que eu tô meio dormindo. Agora à tarde, não posso nem usar isso como desculpa. Bora de Márcia Felipe, com participação de Jerry Smith, Quem Me Dera.

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2: Boa tarde, Sorriso. Bora que bora, moçada. Seguindo por aqui com o nosso boa tarde desta maravilhosa segunda-feira, menina. Semana que parece que começa agora, daqui a pouquinho já é final de semana de novo. Então, ó, se pensar, você dá uma dormida, uma cochilada aí, pronto. Já estamos na quarta-feira, daqui a pouco já chega final de semana. Então, bora curtir a nossa tarde de segundona, sem muita pressa, viu? Meu amigo Loredi, como é que tá as coisas, menino? Tá pedindo aqui os Barões da Pisadinha? Obrigada aí pela sua companhia, meu amigo. Obrigada aí pelo carinho da sua audiência, por estar junto com a gente. Loredi, que faz companhia aqui na 99.1, de manhã, de tarde, de noite, de madrugada. Tá ligado com a nossa programação? Tá pedindo essa daqui, ó, os Barões da Pisadinha. Tá Rocheda. Bom dia. Não. Boa tarde, né, menina? Boa tarde, Loredi.
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0: Gustavo Lima cantando Céu de Carbono, participação de Felipe Duran aqui no nosso Boa Tarde Sorriso.
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8: Sorriso FM 2h29.
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8: Eita, liga o microfone, menina. A música que você quer toca aqui na Sorriso FM. A rádio que é do jeito que você gosta. Boa tarde pra minha amiga Luciana. Tá ligada com a gente, curtindo a nossa programação. Quem mais tá com a gente aqui? Minha amiga Deide. Boa tarde, Deide. Quero mandar um alô também pra minha amiga Geniane, que tá sempre dando carona pra nós lá no busão dela. Ligou o busão, já tá sintonizado aqui na Sorriso FM. Boa tarde, Gê. Um beijo pra você, pra todos os passageiros aí do seu busão. Pia, obrigado pela sua companhia. Meu amigo Didi, que acabou de sair aqui dos estúdios da Sorriso FM, trazendo um mimozinho pra nós. Esse Didi é um querido. Sempre ligado com a nossa programação, veio aqui só pra me dar um oi, trazer um mimo, falar, Mônica, tá tudo beleza? Tá, filho, tá tudo beleza. Então tá bom. Eu tenho que ir lá tomar um cafezinho com meu amigo Didi, que eu ia com muita frequência, não tô conseguindo mais. E Didi falou, pô, esse a montanha, Moamé, não vai até a montanha vai até Moamé. Né, Didi? Ê, Geniane, Didi acabou de sair daqui, fia. Falou, pera lá, que tu não vai lá tomar um café comigo? Eu vim aqui, menina. Ele falou, você tá precisando fazer as massas de pizza, fazer umas pizzas pra você comer, Mônica. Você tá toda emagrecendo, tá toda franzininha. Eu falei, menino, me deixe, não vai fazer pizza, não. Faça pizza, não, que eu preciso emagrecer, Didi. Didi é comédia pura, menino. Pensa na comédia esse Didi. Um super paizão, né, Didi? Fica tudo preocupado. Come, né? Vai se alimentar, vem tomar café. E bora seguindo então, moçada. Bora trazendo moda, música boa pra você curtir. É aqui na Sorriso FM. Bora trazer Daniel. Quero mandar um alô pra minha amiga Nedina também, que tá ligada com a gente sempre. Boa tarde, Nedina. Ligada com a nossa programação. Meu amigo Amaraí, também a Edneia, lá na Chácara Três Irmãs, ligado com a Sorriso FM. Um abraço pra vocês, obrigada pela companhia. Meu amigo Orides, tudo bem, Orides? Tudo tranquilo? Tá na estrada, dando carona pra nós. Boa tarde, meu amigo. Bora lá com o Daniel. Ei, você aí, do outro lado do rádio. Boa tarde.

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3: Simbora então pra rádio que é do jeito que você gosta, menino! Boa tarde pro meu amigo, seu Sebastião. Tá ligado com a gente lá em Tangará da Serra? Seu Sebastião, meu amigo, tava com saudade do senhor? Tá sumido? Tava, tá não, né? Estava sumido. Seu Sebastião, como é que anda as coisas por aí em Tangará, menino? Tudo certo?
4: Boa tarde, Mônica. Boa tarde a todos os ouvintes da Sorriso. Ô, Mônica, manda pra nós, Zé Luciano, Sonho de Amor.
3: Beleza.
4: Beleza, Mônica, bom programa, uma segundona abençoada aí pra todos.
3: Amém.
4: Sebastião, Tangará da Serra.
3: Valeu, meu amigo, obrigada pela sua companhia, pelo carinho da sua audiência com a gente aqui na Melhor, a Sorriso FM. Bora então com você pra cantar, Zezé de Camargo e Luciano. Sonho de Amor, canta pra nós, Mirosmar.

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1: Boa tarde. Se a disputa entre Brasil e Argentina costuma parar no campo de futebol, no milho, o estado de Mato Grosso resolveu jogar no outro campeonato. Com a área de plantio menor que dos argentinos, o estado alcançou produtividade superior e já produz quase o mesmo volume de cereal que o país vizinho inteiro produz. O levantamento foi feito pelo Instituto Mato Grossense de Economia Agropecuária, o IMEA, e mostra que na safra 2025/26, o estado alcançou a produtividade recorde de 130,11 sacas por hectare, acima das 127,1 sacas por hectare projetadas para a Argentina. Mesmo tendo uma área plantada 13% inferior, Mato Grosso chegou a 58,4 milhões de toneladas, volume equivalente a 90,7% da produção argentina, estimada em 64 milhões de toneladas. Eu sou Milena Moraes para o Giro de Notícias.
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4: É claro que aqui é a rádio do jeito que tu gosta, menino.
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4: Simbora, seguindo por aqui com a melhor, com muita música pra você ligado com a nossa programação. Quero mandar um alô pra minha amiga Toninha Pavim, lá em Nova Cana do Norte, na Gleba Triângulo. Boa tarde, Toninha. Também pro meu amigo Zé Cláudio, ligado com a nossa programação. Minha amiga Márcia, também lá no Rota do Sol. Ligado com a gente, minha amiga Patrícia, lá na Santa Catarina, curtindo a nossa programação. Recebi uma mensagem dela, não somente dela, né? Mas a dela foi uma das mensagens. Mônica, cadê você? Tá tudo bem? Aconteceu alguma coisa? Calma, minha gente, tá tudo beleza. Tá tudo tranquilo, tá bom? Tô aqui, filha, viva, salva, tô tranquilo, tá tudo certo, tá bom? Fazendo companhia pra você agora a partir das tardes, nossas tardes aqui, a partir das 13 horas, tá bom, Patrícia? Mas fiquei muito feliz em receber sua mensagem, né? As várias mensagens que recebi também de algumas pessoas preocupadas, achando que tinha acontecido alguma coisa. Não, gente, tá tudo beleza. Um beijo pra cada um de vocês, tá bom? Um beijo pra minha amiga Patrícia, lá em Santa Catarina, curtindo a gente. Meu amigo Jandir, tudo beleza, Jandir? Beleza, filho? Como é que tá a tarde? Tudo tranquilo? Boa tarde, Mônica. Vamos que vamos, filho. Daqui pra frente, só pra frente, viu? É, pra trás não, menino. Bora pra frente, seguindo a nossa semana, que só tá começando. Um abraço pra você, tá bom, Jandir? Bora com Jorge Matheus, cantando pra você aqui na Sorriso.
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15: moçada, bora seguindo com o nosso Boa Tarde Sorriso, mandando boa tarde, um alô pra galera ligada com a nossa programação. Minha amiga Rose Cleia tá com a gente. Boa tarde, menina. Boa tarde, minha amiga de todos os dias. Sentiu falta, filha? Pois eu tô aqui agora. Sentiu falta? Agora tô aqui de volta. Tô aqui à tarde agora. Pois pronto, menina. Um abraço pra você, Rose Cleia. Obrigado pela sua companhia, tá bom? Tá pedindo Daniel, a música que ele canta com a filha dele. Obrigada pela sua participação, minha amiga Márcia. Oi, Mônica, manda um beijinho pra mim que eu quero a música, viu? Tanta saudade com Maiara e Maraísa e Nayara Azevedo. Boa tarde, Márcia, sua linda. Tudo beleza, menina? Tudo tranquilo por aí com você, Márcia? Um beijo pra tu, menina. Ótima semana, tá bom? Obrigada por estar junto com a gente aqui na Sorriso FM. Meu amigo Amaraí mandou uma foto aqui pra nós, rapaz. Rapaz, é o quê? É uma feira aí, Amaraí? Me diga, filho. Pra eu mandar um alô pra essa moçada aí. Estão com o rádio sintonizado com a gente. Parece uma feira, parece um lugar de uma feira. Vou esperar a Amaraí responder aqui. Eu vou mandar um alô pra essa galera. Estão lá com o rádio sintonizado aqui na Melhor, na Sorriso FM. Bora seguindo, moçada. Minha amiga Márcia pediu aqui, tanta saudade com Maiara e Maraísa. Tá ligada aqui com a nossa programação. Obrigado pela sua companhia, Márcia. Ótima segundona, viu, fia? Ótima semana pra você. Daqui a pouquinho tem Maiara e Maraísa. E a Rose Cléa também curtindo a gente. Bora então com o Jota Quest. O que eu também não entendo. Daqui a pouquinho tem Simone e Simaria.

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20: Simbora, moçada, aqui na melhor da estação do nosso Boa Tarde Sorriso, mandando agora o meu boa tarde pro meu amigo Amaraí, pra minha amiga Edneia. Tão ligado com a gente, curtindo a nossa programação. Tá ligado com a nossa programação, com a Sorriso FM. Eu falei, gente, parece uma feira. Edneia falou, Mônica, nós estamos embarcando as verduras para entregar aí em Sorriso. Eu falei, tá coisa boa. Cultivam lá na chácara. e trazem aqui em Sorriso para vender, né? Para vender nos supermercados. Aí ela falou, tem pimenta de cheiro, giló, quiabo, maxixe. Eita, menina, coisa boa e saudável ainda por cima, né, Edneia? Boa tarde para você, para o Amaraí, para toda essa galera aí ligado com a nossa programação. Obrigado pela companhia. O Amaraí mandou aqui, Mônica, manda a música, um feliz aniversário, oferece para o Matheus. Tá completando 24 anos hoje. É o quê, Amaraí? É a fase esse eu, não é, menina? É o quê, menino? Eita, Amaraí, uma hora dessa, menina, com essas gracinhas, menina. Você para com isso, menina? Ô, Matheus, quem tá dizendo isso é Amaraí, tá, filho? Boa tarde pra você, obrigado pela sua companhia, meu amigo Amaraí. A galera sintonizada com a gente lá na chácara. E o Matheus, que tá de aniversário hoje, completando mais um ano de vida. Parabéns pra você, Matheus. Felicidade, menino. E bora cantar um parabéns pra ele. Pra você que tá completando mais um ano de vida hoje. Feliz aniversário, papai do céu te abençoe, te proteja, te guarde. Celebre o seu dia, afinal, está colhendo mais uma rosa no jardim e completando mais um ano, graças a Deus. Parabéns, Matheus!

Parabéns, parabéns para você que está completando mais um ano de vida hoje. Receba aí os sinceros votos de toda a equipe da Sorriso FM. As nossas felicitações. Especial Matheus aí, completando mais um ano hoje. Parabéns, Matheus. Aproveite seu dia, viu, meu filho? Agradeça. Agradeça. Você está completando mais um ano de vida. Celebre aí mais esse ano ao lado das pessoas que você ama. Se tiver bolo, guaraná, churrasco, filho, chama nós, viu? 5 horas, seguindo por aqui, meu amigo Anderson, tá ligado com a gente. Boa tarde, menino. Tudo certo por aí, meu amigo Anderson. Obrigado pela sua companhia. Obrigado aí pelo carinho da sua audiência. Tô chegando por aqui, disse ele. Meu amigo Alves também, tá dando carona pra nós. Boa tarde, Alves. Obrigado pela sua companhia, meu amigo. Ótimo finzinho. Finzinho já, né? 3:23 de tarde de segunda-feira pra você, tá bom, Alves? Bora comigo aqui, ó. Maiara e Maraísa vem cantando pra minha amiga Márcia, ligada com a gente. Incomparável. Sim.

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9: Muita gente confunde suspensão com cassação da Carteira Nacional de Habilitação, mas são situações bem diferentes. Na suspensão, o motorista fica um período sem dirigir e depois de cumprir a penalidade e fazer o curso de reciclagem, pode voltar ao volante. Já a cassação é muito mais severa. Ela acontece em situações previstas na legislação, como dirigir durante o período de suspensão ou cometer algumas infrações específicas. Nesse caso, o condutor perde a habilitação e precisa esperar o prazo determinado por lei para iniciar todo o processo de obtenção da CNH novamente.
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6: E no atletismo, Alisson dos Santos, o Pio, é o campeão do Mundial de Atletismo Ultimate em Budapeste, na Hungria. O brasileiro venceu os 400 metros com barreiras com um tempo de 45 segundos e 98 décimos, superando o norte-americano Ray Benjamin e o norueguês Karsten Warholm. Foi a nona vitória de Pio em 9 finais disputadas na temporada, mantendo a invencibilidade em 2026. O título encerra uma temporada histórica para Alisson, que também quebrou o recorde mundial da prova e conquistou o tricampeonato na Diamond League.
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12: Simbora então, curtir muita música boa com a gente aqui no nosso Boa Tarde Sorriso. Aliás, não somente no Boa Tarde, mas em toda a programação aqui da melhor da Sorriso FM. Boa tarde para meu amigo, para minha amiga Geni. Na verdade, quem tá falando com a gente aqui no telefone da Geni é o Henrique, que tá ligadinho com a gente. Boa tarde, Henrique.
14: Boa tarde, Mônica. É o Henrique. Manda uma música boa aí pro meu vô Jaci, que hoje tá completando 66 anos.
12: O seu vovô Jaci tá de aniversário hoje, Henrique. Opa, aqui, menina. Parabéns, seu Jaci, muitos anos de vida. Felicidades, papai do céu te abençoe, te guarde, viu, seu Jaci? Um dia repleto de alegria, de bênção, de paz e um novo ano de muita saúde, de muita bênção pro senhor, tá bom, seu Jaci? Feliz aniversário, parabéns, feliz vida! Seu Jaci completando mais um ano de vida hoje, os sinceros votos de toda a equipe da Sorriso FM e, claro, do seu neto Henrique, tá bom, seu Jaci? Meu amigo Queixão, tá ligado com a nossa programação? Boa tarde, Moniquinha. Bora curtir a melhor? Claro, fi, aqui. Nessa tarde quente, toca uma moda boa pra nós aí. É só se for agora, fi. Bruno Marrone, agarrado em mim. Boa tarde.

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12: Boa tarde, Sorriso. Bora seguindo por aqui com a nossa tarde maravilhosa. Quer se divertir? Quer ouvir música boa? é aqui com a gente na 99.1. Você já segue a gente lá no Instagram? Já acompanha Sorriso FM nas nossas redes sociais? Ainda não, menino? Então corre lá, já segue nós lá, menino. 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Vai sintonizando aí, chega na 99.1 e tu para, tá? Bora animando aqui a nossa segunda-feira, rapaz. É, que é dia de segunda-feira, bora de tocar música animada também. Não é só dia de música mais sossegada, não. Aliás, é de tocar música mais animada pra ver se a gente dá mais uma animada, né? Que há quem diga que a segunda-feira é bruta. Bora de Tarcísio do Acordeão. Eu tô aí? Tu tá aqui com a gente? Então tá na melhor.
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3: Oi! Simbora, moçada! Vem junto com a gente aqui no nosso Boa Tarde Sorriso. Sintonizou.

mês de junho, dia 12. Que eu passo essa data na sofrência, no passinho do Michael Jackson. Oi, oi, oi, oi.

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3: Simbora, que a música que você quer, a gente toca aqui. Minha amiga Silvana pedindo essa daqui, ó. Maide Marcelo, conta pra mim. Ela que tá fazendo, o que é isso aí, minha filha? Cueca virada? Eita, coisa boa, Silvana. Boa tarde, menina.

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3: E a seleção brasileira feminina é campeã do Sul-Americano de vôlei e está classificada para os Jogos Olímpicos de Los Angeles em 2028. O Brasil venceu a Argentina por 3 sets a 0, jogando no Maracanãzinho, e terminou a competição com 100% de aproveitamento e sem perder nenhum set. As parciais foram de 26 a 24, 25 a 19 e 25 a 16. Com o título, o Brasil chega à sua 24ª conquista sul-americana e a 16ª consecutiva, garantindo presença na 8ª Olimpíada seguida.
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9: Sorriso FM 4:45.
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9: Bora seguindo com a número 1 da região no nosso Boa Tarde Sorriso. Fernando Sorocaba vem cantando pra você.

0: Prado, Cobaia, participação de Maiara e Maraísa. Chegou a hora da gente ir embora, fechando por aqui o nosso Boa Tarde Sorriso, agradecendo a você pelo carinho da sua companhia, ao nosso Papai do Céu por essa tarde maravilhosa. A gente se encontra amanhã, se Deus quiser. Fique ligado com o melhor da nossa programação Sorriso FM, a rádio do jeito que você gosta.
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0: E a gente fecha com eles, Mato Grosso e Matias. E aí, boa tarde, Sorriso!

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4: Muito boa tarde, são 5:04 agora.
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4: Meu povo e minha pova, alô, alô, você na sintonia, chega pra cá, o nosso paradão tá começando, segundo o bebê, uhul, bora, comecinho de semana pra você, estreando essa semana maravilhosa, com aquele gostinho de troféu, maravilha, né? Obrigada aí a todos que votaram na Sorriso FM. Fiquem aí, ó, com um abraço da Branca Moraes e toda a equipe da Sorriso FM. Chique demais e vamos que vamos, porque tem música pra você no nosso Paradão Sertanejo. Muito prazer, eu sou Branca Moraes, até as 9, tem sucesso aqui na melhor...
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14: Pensa num trem ligeiro, moço, você tá doido. 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
3: Os embarques brasileiros de ovos, incluindo produtos in natura e processados, recuaram frente a julho, mas atingiram em agosto o maior volume já registrado para este mês na série histórica da Secretaria de Comércio Exterior, iniciada em 1997. Dados da Secretaria, compilados e analisados pelo CPEA, mostram que as exportações de ovos totalizaram 2,32 mil toneladas em agosto, uma queda de 13% frente a julho, mas 9% acima do volume embarcado no mesmo mês do ano passado.
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17: São 5h34 agora. Vamos de música nesse Paradão Sertanejo.
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17: Aqui não, Xexê.
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17: Bora de moda, moda, moda, moda. Chega pra cá que tem muito sucesso pra você curtir juntinho comigo. 996346964. Nosso sim, o nosso WhatsApp tá à disposição aí. Pode mandar aí o seu recadinho, pedir sua música, tá bom? Chiquíssimo no último, tá? O negócio aqui é bom demais. Vou ajeitar aqui um trem aqui, pera aí. Tá me perturbando aqui esse negócio, tá aí? Agora tá bom. Isso. Vamos de moda! Alô, Dona Maria! Alô, povo dos sítios, chácaras e fazendas! Vocês estão aí na labuta! Presta atenção nessa moda aqui que é boa demais, ó, pra vocês, viu?

Eu não sei se meu amigo tá me assuntando. Alô, meu amigo Marcelo Deodato. Vou mandar a moda aqui pra você, viu? E também, logo mais após a próxima música, tem meu amigo Paulo César, que também tá aí assuntando nós.

0: César foi meu amigo Paulo César, cachorro amigo, bonito demais, né? É, as modas chiques demais aqui nesse paradão. Bora pro intervalo e eu volto jazinha, ligeiro e agoniado, que nem briga de leitão. Sim, é bem rapidinho, que nem carreira de galinha do pé queimado. Vambora que tem paradão, bebê.
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0: Bora lá.
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3: E pelo Campeonato Brasileiro, dois jogos deram continuidade à 27ª rodada no dia de ontem, domingo. Em Mirassol, o time da casa ficou no empate com o Vitória por 2-2. E no Maracanã, o Flamengo venceu o Corinthians por 2-1. A rodada tem seu complemento hoje com o jogo entre Bahia e Remo na Fonte Nova. O Flamengo é o líder do campeonato com 57 pontos, seguido do Palmeiras com 56. Na terceira colocação tem o Atlético Paranaense com 46 e fechando o G4 o Fluminense com 45 pontos.
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4: Muito bem, vamos lá, 5h50.
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4: E temos...
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4: Aqui sim, bebê. Vambora, vambora, vambora.

0: coisa por aqui, não tá não? Tá faltando sim, aquele alô todo especial, alô Noeli Sacherosa, um beijo pra você, bonita. Tô indo pro intervalo, volto já, não sai daí, tem mais paradão pra você até as 9, esse encontro todo especial, de segunda a sexta, a partir das 5, aqui na Melhor, claro, a Melhor. Sabe quem é que tá falando isso? A Melhor da cidade? Não sou eu não. É você aí do outro lado. Você que falou isso através do seu voto. Por isso, o troféu veio pra casa Sorriso FM. Coisa boa, né? Intervalo, volto já. Obrigada aí a todos vocês.
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0: Muito bem. Ó, todo mundo bonitinho aí? Hora certa agora. 6:02, bebê! Vambora, vambora, que tem música! Alô, meu amigo Alves! Você tá bom, menino? Vou mandar um abraço pra você aqui, ó. Um abraço especialmente. Alô, meu amigo Alves Mudança, um abraço pra você. Boa noitinha, rapaz.
2: Ô, Mad Branco, boa noite.
0: Boa noite.
2: Mad Branco, gostaria de você tocar pra nós hoje aquela moda, o Milagre da Flecha. Essa moda eu vou mandar pra todos os guarda noturnos que nem eu. Mandar pro meu amigo Haroldo, pra esposa dele, a dona Helena. Mandar pro velho Gil. Mandar pro Jorge Nart. Dá pro seu Zé lá no Estreio do Sul. É isso aí, comadre. Uma ótima noite pra todos nós. Valeu!
0: Meu compadre Rubem, mas nós vamos tocar, mas só se for agora. Tá aqui, ó, o Milagre da Flecha.

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12: Pense num negócio ligeiro, moço. Mais ligeiro que carreira de galinha do pé queimado. Você tá doido, vambora de hora certa. Chega, meu filho. Você tá assuntando nós aqui? Então carca o dedo aí, aumenta o volume que tem sucesso em dose dupla.
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1: Bora, minha gente! Vambora, balinho cheiro, que é coisa de porco aqui o negócio. Vambora. 6h35 na melhor que tem, ela mesmo, é nós.
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1: Alguma dúvida por aí? Eu acho que não, né? Bruto, rústico e sistemático, coisado, negoçudo e pouco

Meu povo e minha pova, o Elias pediu música com Milionário José Rico. É o sonho de caminhoneiro. Alô, meu amigo Elias, tudo bem com você? Vambora assuntar? Vocês vão me perdoando aí que eu tô um pouco rouca, que a festança do fim de semana foi muito grande, rapaz. Negócio da entrega do troféu, eu tô rouco igual um pato quando cai na cacimba.

0: É bonito, né? Você tá doido, é bonito demais. Dá tempo de tocar mais um? Aí, não dá não, Bregão. Bora pro intervalo, mulher. Não enrola muito não, porque senão o trem pega fogo. Eita! Não queima as panelas, vira um Zezeu, né? Mas vamos pro intervalo que é ligeirinho, bem rapidinho e é nem esfregar os olhos. Vambora que tem mais, muito mais Paradão.
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0: Bora, minha gente, meu povo, vambora que nós estamos daquele jeito, daquela qualidade. 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

0: 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Alô, São José, toda a equipe. Boa noite.
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0: Menino, pensa num negócio ligeiro, moço. Oi, meu povo. São 6h50. Mais uma moda aqui bonita. Ó. Essa aqui é chique demais. Pra todos os meus amigos e amigas da rodagem, nesse momento, sunda nós, é paradão.

Cabe mais uma sim, vamos de moda, porque aqui, ó, deixa eu ver, vamos pro intervalo, mas depois que eu tocar essa daqui, ó, essa aqui, vamos tocar essa aqui que tem um dia que eu não toco ela.

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1: Bora, meu filho, então é a hora certa pra vocês aqui, ó. Chega pra cá, são 7:01 agora. Tem as modas mais bonitas do mundo aqui no Paradão.
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1: E tem aquelas modas também. Ai, Desita Barroso e a Marvada Pinga. Você ainda tá ainda sentindo ela até agora, meu filho? Pô, foi braba mesmo esse fim de semana, hein?

E vamos de alô, vamos lá. Alô, Marcelo Deodato, mais cedo eu mandei música pra você, viu? Não sei se você suntou, mas nós estamos aqui no pé do eito. E vamos, que tem mais moda. Essa aqui vai pro Goiásão, lá pro Fernando, lá em Rio Verde, no Goiás.

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3: 7:16.
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3: É o dose dupla, né, bebê? Você tá preparado? O que tá vindo aí é música boa de verdade.
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14: Bora, minha gente, cheguei de volta aqui. Vamos que vamos, porque são 7h27 agora. Vamos de música, porque aqui não para, não.

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8: Vamos lá, hora certa para você, 7h43, e o nosso Paradão com certeza continua por aqui. Ó! Oh. Tá nervoso, é, fi? Não, fique não. Vá pescar, viu?

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17: Voltamos. Vamos lá, porque começou aquela hora gostosa que é o nosso modão sonado. E se prepare.
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17: 8 horas pontualmente em Sorriso. Eu, você e muita música gostosa, romântica por aqui. Prepara o psicológico, o emocional. Já prepara também a aguinha com açúcar, porque a partir de agora, você está no nosso Modão Chonado.
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